0: novas medidas anunciadas pelo governo do Brasil para ampliar o acesso ao crédito e incentivar quem mantém os pagamentos em dia. O Desenrola Adimplentes, lançado nesta segunda-feira pelo presidente Lula, amplia o alcance do programa, que já ajudou mais de 7 milhões e meio de famílias na reorganização financeira. Agora, o foco passa a ser quem trabalha na informalidade e mantém as contas em dia, mas enfrenta juros elevados no crédito pessoal. A proposta permite substituir empréstimos mais caros por financiamentos com juros de até 1,99% ao mês, reduzindo o peso das parcelas no orçamento e prevenindo o endividamento, destaca o ministro da Fazenda, Dário Dorigan.
1: Esse trabalhador, ele vai poder se reorganizar do ponto de vista financeiro. Ele vai poder, inclusive, se ele quiser tomar crédito dentro desse mesmo patamar, a 1,99% ao mês, tomar um volume de crédito a mais, desde que a prestação total não passe de 90% do que ele tinha antes.
0: Poderão aderir trabalhadores informais que tenham operações de crédito pessoal de até R$15 mil, com pelo menos 4 parcelas pagas e no máximo 90 dias de atraso. A ideia é substituir juros de até 12% por juros no máximo de 1,99% ao mês, explica o ministro Dorigan.
1: A situação atual do trabalhador informal, que paga taxa de juros de 6% a 12% ao mês, nós estamos dizendo, nós vamos te dar uma nova linha para você extinguir essa taxa de juros e essas condições que hoje você é submetido.
0: O pacote também amplia o uso do FGTS como garantia no crédito consignado privado. A utilização é opcional e vai permitir ao trabalhador formal contratar empréstimos com juros limitados a 1,99% ao mês, reduzindo o custo do crédito e ampliando o acesso a condições mais vantajosas. Segundo o governo, as medidas fortalecem a política de reorganização financeira das famílias brasileiras. A estimativa do Tesouro é aportar cerca de 4 bilhões de reais para atender o novo programa. Reportagem Pablo Mundim.
2: Os participantes do programa ficam com o CPF bloqueado para apostar em jogos online, as chamadas bets, por um período de 6 meses.
3: As informações sobre o Desenrola estão no portal gov.br ou nos bancos oficiais Caixa Econômica e Banco do Brasil.
2: E dentro do programa Desenrola Adimplentes, o governo do Brasil desenvolveu também uma linha de crédito voltada para beneficiários do FIES.
3: Com a novidade, quem mantém as parcelas em dia agora tem um incentivo para abrir ou expandir o próprio negócio com juros mais baixos.
4: O programa FIES Empreendedor é destinado a profissionais graduados que desejam abrir ou expandir seu próprio negócio, contando com linhas de crédito mais acessíveis. Podem aderir aqueles que pagaram em dia as últimas 36 parcelas do programa, sem histórico de renegociação no período. No caso de pessoa física, com limite de financiamento de até R$80 mil e prazo máximo de pagamento de 60 meses, incluindo até 6 meses de carência. Para pessoa jurídica, com limite de financiamento de até R$180 mil e prazo máximo de pagamento de 96 meses, incluindo até 6 meses de carência. Em uma simulação de empréstimo de R$80 mil em 5 anos, por exemplo, o custo total cai de R$143 mil para R$106 mil, caso o beneficiário seja um estudante do FIES com as contas em dia. Nesse caso, a economia final supera os R$37 mil. Segundo o ministro da Fazenda, Dario Dorigan, o programa é um estímulo à adimplência.
1: Se ele seguir pagando em dia, ele vai ter uma linha de crédito que vai ser a menor linha de crédito, com a menor taxa de juros que nós temos para o empreendedorismo no país.
4: Ainda de acordo com o ministro Dario Dorigan, com taxas de juros de 0,87% ao mês, o programa tem uma das melhores linhas de crédito que cabem no bolso de quem está começando a empreender.
1: O adimplente que seguir pagando em dia vai ter pelo menos 37 mil de benefício e é para esse estudante que está querendo deslanchar no seu primeiro negócio que nós estamos abrindo essa linha, dando um estímulo ao bom pagador do FIES.
4: Para o ministro da Educação, Leonardo Barchini, a linha de crédito dará igualdade de condições aos egressos do ensino superior.
5: Com essa linha de crédito, nós vamos conseguir dar dar oportunidade a esse jovem para que ele possa de fato empreender. Vão dar um retorno para a sociedade igual os jovens do ProUni, do FIES, do ReUni, da expansão, da lei de cotas.
4: O governo do Brasil estima que em um universo de 500 mil beneficiários adimplentes, exista um público potencial imediato entre 50 mil e 125 mil pessoas. Uma parcela expressiva desse grupo já possui CNPJ ativo, o que demonstra uma demanda real por capital de giro para alavancar seus negócios. Reportagem Graziele Bezerra.
2: E o presidente Lula enviou hoje ao Congresso Nacional projeto de lei complementar que aumenta de forma progressiva o teto de faturamento do MEI, o microempreendedor individual.
3: A meta é chegar a R$ 140 mil até 2028 e permitir a contratação de 2 empregados.
2: Atualmente o teto é de R$ 81 mil por ano. A medida pode beneficiar 13 milhões de microempreendedores individuais registrados.
3: Com o aumento, o governo quer fortalecer os pequenos negócios e incentivar a geração de empregos. Quem comentou foi o presidente Lula.
6: Muito dinheiro na mão de poucos significa pobreza. E quando a gente manda um projeto de lei desse dizendo que pouco dinheiro na mão de muitos é uma distribuição de oportunidade e de riqueza. Portanto, eu acho que o Congresso Nacional vai fazer um esforço muito grande, se Deus quiser, e volta a isso o mais rápido possível para que a gente possa favorecer aquelas pessoas que mais precisam de crédito.
2: O ministro do Empreendedorismo, da Microempresa e da Empresa de Pequeno Porte, Paulo Pereira, destacou as medidas para estimular o MEI.
7: Vou dizer que é um momento histórico, né, para os microempreendedores individuais do Brasil, quase 10 anos sem aumento, de modo que é uma medida que tem um impacto muito grande, presidente, e que se insere num conjunto de medidas que o senhor tem feito para os empreendedores. Então, em primeiro lugar, as linhas de crédito, que o senhor agora está trabalhando, presidente, para que a gente lance um grande parcelamento para os MEIs, para que eles possam regularizar a sua situação, quer dizer, esses 3 milhões que são MEIs e que hoje tem alguma situação de inadimplência, vão poder regularizar a sua situação. E uma série de outras medidas, como a expansão do Contrata Mais Brasil, a linha de crédito que foi apresentada hoje no Desenrola Empreendedores. Então, só para dizer, um dia histórico, mas inserido num conjunto de esforços do senhor pelos empreendedores brasileiros.
3: Para ajudar a conter a alta do preço do petróleo, o governo abriu crédito extraordinário de 550 milhões de reais para apoiar a importação do diesel.
2: A Agência Nacional do Petróleo, Gás Natural e Biocombustíveis será responsável pelo repasse aos produtores.
8: O governo do Brasil abriu um crédito extraordinário de 550 milhões de reais para apoiar a importação de óleo diesel de uso rodoviário. A medida, publicada nesta segunda-feira, 29, destina os recursos ao Ministério de Minas e Energia para viabilizar uma política de subvenção operada pela Agência Nacional de Petróleo, Gás Natural e Biocombustíveis, ANP. A iniciativa tem caráter emergencial e temporário e busca reduzir os efeitos da alta dos preços internacionais do petróleo sobre a economia brasileira. A medida foi criada após o aumento da instabilidade no mercado global, provocado pelo agravamento do conflito geopolítico no Oriente Médio. A ANP será responsável pelo repasse da subvenção aos importadores de diesel, com critérios baseados no volume comercializado e na diferença entre o preço de referência e o valor definido para o produto. Como a despesa não estava prevista no orçamento de 2026, o governo precisou abrir o crédito extraordinário para garantir a execução da política. A medida atende os critérios de urgência e imprevisibilidade previstos na Constituição. Claudimário Carvalho, para a Voz do Brasil.
3: Em julho, a bandeira tarifária de energia seguirá amarela, indicando a cobrança de taxa adicional sobre as contas de luz no mês.
2: O anúncio foi feito pela Agência Nacional de Energia Elétrica, ANEEL.
3: Com isso, os consumidores vão pagar um adicional de R$ 1,88 para cada 100 kWh consumidos.
2: A bandeira tarifária está amarela desde abril, em razão das condições menos favoráveis para a geração de energia no país.
3: Em períodos secos, quando a produção das usinas hidrelétricas fica prejudicada e é necessário acionar as termoelétricas, a bandeira pode ficar amarela ou vermelha, patamar 1 ou 2.
2: Isso porque a geração por usinas térmicas é mais cara. Daí a necessidade da taxa adicional sobre o consumo de energia.
3: O pagamento do segundo lote do imposto de renda será feito amanhã, terça-feira.
2: É a maior restituição da história em relação ao número de contribuintes contemplados. Serão beneficiadas mais de 9 milhões e 500 mil pessoas.
9: São 16 bilhões de reais em créditos para 9.585.797 contribuintes. O valor é o mesmo do lote pago anteriormente. O primeiro lote de

0: Após processamento de milhões de declarações em pouco tempo, beneficiando tanto os contribuintes com prioridade legal, quanto aqueles que aderiram às soluções digitais, como a declaração pré-preenchida e o recebimento da restituição via Pix. O crédito bancário será realizado ao longo desta terça-feira. Cerca de 4,5 bilhões de reais serão destinados a contribuintes com prioridade legal, como idosos acima de 80 anos, idosos entre 60 e 79 anos, pessoas com deficiência física, mental ou moléstia grave e contribuintes cuja maior fonte de renda seja o magistério. Para saber se a restituição está disponível, basta acessar gov.br/Receita Federal, clicar em Meu Imposto de Renda e depois em Consultar Minha Restituição. O pagamento é feito somente na conta do titular da declaração.
1: Daniele Popov para A Voz do Brasil.
2: Equipes de resgate brasileiras já estão na Venezuela apoiando o país.
3: A Venezuela foi atingida por terremotos na última quarta-feira, deixando mais de 1.700 mortos.
2: Equipes brasileiras chegaram neste sábado e já atuam principalmente no município de Vargas, no estado de La Guaira, uma das regiões mais afetadas pelos terremotos. Até agora, foram enviados 4 voos da Força Aérea Brasileira, que levaram mais de 1 tonelada de medicamentos e insumos para atendimento de emergência, um hospital de campanha que já está montado, purificadores de água e equipes de bombeiros, com equipamentos e materiais específicos para ações de apoio a desastres, além de cães farejadores. O porta-voz do Corpo de Bombeiros de Minas Gerais, primeiro-tenente Henrique Barcelos, explica como o trabalho dessas equipes está sendo feito.
4: As ações serão concentradas em áreas com edificações colapsadas, onde as equipes vão realizar buscas técnicas, resgate e localização de vítimas, atendimento pré-hospitalar e integração com as autoridades locais por meio dos organismos internacionais.
2: Os terremotos de magnitude 7,2 e 7,5, seguidos de cerca de 20 réplicas, provocaram desabamentos na capital, Caracas, e outras cidades venezuelanas. As equipes brasileiras também vão trabalhar no reforço a telecomunicações com representantes da Anatel e no transporte e apoio aos desalojados. Reportagem Raquel Mariano.
1: Mais modernidade nas unidades de terapia intensiva, salvando a vida de mais pacientes.
3: O Ministério da Saúde inaugurou a primeira UTI inteligente do SUS no Rio de Janeiro.
1: Entre as novidades, monitoramento mais sofisticado dos pacientes e uso da inteligência artificial para reunir dados e acelerar a tomada de decisões.
3: A iniciativa faz parte do Agora Tem Especialistas.
5: Um passo importante rumo à medicina do futuro. A primeira UTI inteligente do SUS foi inaugurada no Hospital Universitário Clemente Fraga Filho, da Universidade Federal do Rio de Janeiro. A novidade utiliza tecnologias de monitoramento contínuo e inteligência artificial para acompanhar em tempo real a evolução dos pacientes. O sistema reúne automaticamente informações dos monitores, identifica sinais precoces de agravamento e auxilia as equipes médicas na tomada de decisões. Segundo o ministro da Saúde, Alexandre Padilha, a expectativa é aumentar as chances de recuperação dos pacientes.
6: Se observa mais precocemente sinais de piora ou os sinais de melhora, então, com isso, você faz a ação, a medicação, a mudança de conduta mais rápido. Com isso, você salva esse paciente, ele sai mais rápido da UTI. Ele saindo mais rápido da UTI, gira mais o leito da UTI, você pode trazer outros pacientes para a UTI. Com isso, vai reduzindo o tempo de quem está esperando para a UTI e salva vidas dentro da UTI.
5: A iniciativa faz parte da criação da Rede Nacional de UTIs Inteligentes, que recebeu mais de 180 milhões de reais em investimentos. Nesta primeira etapa, serão 10 leitos inteligentes em 7 hospitais de referência, espalhados pelo país. Depois, o projeto será ampliado para 280 leitos em 14 UTIs. A entrega faz parte do programa Agora Tem Especialistas do Ministério da Saúde, que busca busca ampliar e qualificar a assistência no SUS. Em pouco mais de um ano, o programa bateu recorde de cirurgias eletivas, quase 15 milhões de procedimentos. O governo federal também tem levado atendimento móvel por meio de carretas, que oferecem exames

0: e atendimento em diversas especialidades, como ressaltou o ministro da Saúde, Alexandre Padilha.
1: Mais de 2.800 municípios brasileiros já tiveram atendimento dessas carretas. Nós vamos chegar a 150 dessas carretas até o final do ano e 81% dos atendimentos são das mulheres, porque a saúde da mulher é prioridade absoluta e as carretas têm ajudado muito na saúde da mulher.
0: A estratégia também foi responsável pela inclusão de mais de 1,5 milhão de especialistas no atendimento à rede pública do país. Reportagem Luana Karen.
2: E o Ministério da Saúde incluiu mais uma estratégia para ampliar o acesso a cuidados especializados no Sistema Único de Saúde.
3: A partir de agora, a infectologia foi incluída no programa Agora Tem Especialistas e faz parte da oferta de cuidados integrados.
2: A iniciativa tem como objetivo fortalecer a atenção a pessoas vivendo com HIV e ou com AIDS, que demandam avaliação diagnóstica e acompanhamento integrado.
3: Já fazem parte do programa 6 especialidades, são elas: cardiologia, ginecologia, oftalmologia, oncologia, ortopedia e otorrinolaringologia.
2: Os cuidados integram um conjunto de procedimentos que vão desde consultas, exames e tecnologias de cuidado à condução de agravos específicos de rápida resolução.
3: Amanhã, dia 30 de junho, é o último dia da campanha de vacinação contra o HPV.
2: Mesmo após essa data, a vacina vai continuar disponível para a imunização de grupos prioritários.
3: A vacina protege contra o papilomavírus humano, responsável por diversos tipos de câncer.
4: O papilomavírus humano, HPV, é a infecção sexualmente transmissível mais comum no mundo. A vacina é segura e fundamental na prevenção de diversos tipos de câncer, como os de colo do útero, vulva, pênis, garganta e pescoço. A advogada Marici Valeta conta que não quer ver o filho correr riscos e o levou para vacinar contra o HPV aos 10 anos de idade.
5: Primeiro que é uma coisa perigosa, né? Que pode levar a outras doenças bastante perigosas. Além da proteção individual, acho que a gente tem que ter em mente esse efeito coletivo, né? Que é de você interromper um pouco esse ciclo.
4: A vacina deve ser tomada antes do início da vida sexual. Ela faz parte da rotina do Calendário Nacional para Crianças e Adolescentes de 9 a 14 anos, que tem direito ao imunizante de graça. Outros grupos também têm esse direito. Pessoas vivendo com HIV, pacientes oncológicos, pessoas transplantadas, usuários de profilaxia para o HIV e vítimas de violência sexual. Éder Gatti, diretor do Departamento do Programa Nacional de Imunizações do Ministério da Saúde, fala sobre a importância dessa imunização.
6: Quando a gente fala de vacinação, a gente está falando de evitar câncer. Casos que teriam um custo enorme no tratamento, e câncer, ele é de alta complexidade. Então a pessoa, quando ela se vacina, ela está contribuindo com a sua proteção e seu bem-estar, mas também ela está dando uma grande contribuição a toda a sociedade brasileira, fazendo ali uma proteção ao Sistema Único de Saúde, garantindo que ele fique mais acessível para outras patologias e outras pessoas.
4: Até amanhã, 30 de junho, quem tem entre 15 e 19 anos também pode se vacinar de graça contra o HPV. Após esse prazo da campanha, o imunizante deve ser adquirido em clínicas particulares. Mas a vacinação gratuita continuará disponível para os grupos prioritários. Reportagem Nazi Brum.
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2: Oportunidades. Estudantes indígenas e quilombolas agora têm reserva de vagas para estágios nos órgãos públicos federais.
3: 3% serão destinados aos indígenas e 2% aos quilombolas. As regras já garantem reserva para estudantes negros e para pessoas com deficiência.
8: Para acessar as vagas disponíveis nas cotas, é preciso se autodeclarar como pertencente a algum desses grupos. Isso é feito durante o preenchimento da inscrição. A diretora de Planejamento da Força de Trabalho do Ministério da Gestão, Maria Aparecida Chagas, fala do impacto da iniciativa.
9: É uma forma, né, da administração pública contribuir para a trajetória formativa dessas pessoas, para auxiliar essas pessoas no mundo do trabalho, para auxiliar essas pessoas a entenderem quais são os códigos, a forma de atuação, o que é o trabalho.
8: Marcelo Barbosa, da representação estudantil da Coordenação Nacional de Articulação das Comunidades Negras Rurais Quilombolas, argumenta que ter melhores chances de acessar o estágio é fundamental para esses estudantes.
10: Nós vemos uma realidade em que os estudantes precisam sair dos seus territórios para irem para a cidade para fazerem a universidade. E esse auxílio financeiro das bolsas vai ajudar na permanência desses estudantes.
8: Braulina, do povo Baniuá, faz doutorado na Universidade de Brasília e comemorou a reserva de vagas em estágios como uma oportunidade de melhoria profissional para parentes de todas as etnias indígenas.
11: Para que a gente tenha mais parentes qualificados na sua área e que tenham parentes com experiência no estágio e em outros lugares. É o primeiro passo de muito sonho que vem e estamos muito felizes.
8: Cerca de 16 mil estudantes fazem estágios na administração pública federal. As oportunidades são para nível médio, ensino técnico, graduação e pós-graduação. Cada órgão divulga os estágios que oferece e tem até o início de setembro deste ano para se adaptar às novas regras de reserva de vagas. Reportagem Carlos Oliveira.
2: Jovens que completam 18 anos em 2026 têm até amanhã, dia 30, para fazer o alistamento militar obrigatório.
3: Quem perder o prazo poderá pagar multa e enfrentar restrições, como impedimento para tirar passaporte, assumir cargo público e participar de concursos.
2: A expectativa é que mais de 1 milhão de jovens participem do processo em todo o país.
3: O procedimento pode ser feito pela internet, no site alistamento.eb.mil.br ou em uma junta do Serviço Militar.
2: Essas foram as notícias do Governo do Brasil.
3: Uma realização da Secretaria de Comunicação Social da Presidência da República.
2: Com produção da empresa Brasil de Comunicação.
3: Fique agora com as notícias do Poder Judiciário e do Congresso Nacional. Boa noite.
2: Uma boa noite e até amanhã.
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14: Supremo Tribunal Federal lança edital para receber propostas sobre a modernização do sistema de justiça. STJ decide que é ilegal a busca na casa do suspeito de um crime baseada apenas no relato de outros réus. Ministério Público Eleitoral aciona governador do Amapá por promoção pessoal na fachada da Secretaria de Educação. Boa noite, eu sou o Arthur Filho. O Supremo Tribunal Federal lançou o edital para receber propostas sobre a modernização do sistema de justiça. Os interessados podem enviar manifestações institucionais sem caráter pessoal, que deverão ser apresentadas por meio de formulário eletrônico até 15 de agosto. Fernanda Porto.
15: As contribuições serão analisadas pelo Grupo de Estudos para a Modernização do Sistema de Justiça, instituído pelo presidente do Supremo Tribunal Federal, o ministro Edson Fachin. As sugestões deverão tratar de temas como simplificação processual, redução da litigiosidade, transformação digital, governança da inteligência artificial, modernização das carreiras e da gestão judiciária, fortalecimento da integridade institucional, transparência pública, proteção dos direitos fundamentais e promoção de maior estabilidade jurídica para o desenvolvimento econômico e social do país. O edital completo pode ser acessado no portal stf.jus.br.
14: Polícia não pode entrar em casa de pessoa suspeita de um crime apenas porque outros suspeitos a acusaram. Para o STJ, esse tipo de informação por si só não é suficiente para justificar a entrada no imóvel. Fátima Uchoa.
16: Um homem foi acusado de tráfico de drogas e condenado juntamente com outras duas pessoas. Pela denúncia durante a abordagem policial, os outros dois réus o apontaram como fornecedor das drogas. Também informaram o endereço dele aos agentes, que foram ao local para realizar o flagrante. O Tribunal de Justiça de Goiás considerou a busca domiciliar legítima, mas a quinta turma do STJ reconheceu a ilegalidade dessa busca e das provas obtidas, e com isso absolveu o réu. Segundo o relator ministro Ribeiro Dantas, O ingresso dos policiais no imóvel deveria ter sido precedido de justa causa que amparasse o flagrante, de mandado judicial ou de consentimento comprovado do morador.
14: Ouvir a população para melhorar os serviços prestados. Esse é o papel da consulta pública realizada pela Justiça do Trabalho. Foram mais de 2.400 participações registradas. Mila Amaral.
17: A pesquisa aconteceu de 25 de maio a 5 de junho em todo o país e ouviu as opiniões e sugestões da população de fóruns e de tribunais trabalhistas. Entre as principais demandas, reduzir processos pendentes e julgar processos com mais de 2 anos foram sugeridos na pesquisa. Além disso, 15% dos participantes concordam que a Justiça do Trabalho deve incentivar a conciliação como forma de resolver conflitos trabalhistas. Os dados coletados também vão servir como base para definir as metas nacionais do Judiciário Trabalhista para 2027.
14: Ministério Público Eleitoral aciona governador do Amapá por promoção pessoal na fachada da Secretaria de Educação. O órgão pede a retirada imediata dos banners com agradecimentos ao gestor sob pena de aplicação de multa diária de R$50 mil. Vanessa Pereira.
18: Na ação apresentada para a Justiça Eleitoral, o MP aponta a prática de propaganda eleitoral antecipada para o governador Clécio Luiz. De acordo com a apuração, foram espalhados 7 banners com mensagens de agradecimento ao político dentro do prédio da Secretaria de Estado de Educação, em Macapá. A instalação da publicidade no prédio público viola o princípio da impessoalidade, já que não possui caráter educativo nem de orientação social. Além da retirada imediata das peças sob pena de multa diária de R$50 mil, o MP Eleitoral pede também que a Justiça reconheça a ilegalidade das condutas.
14: 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A você, uma ótima noite.
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20: Eu sou Paula Groba.
21: E eu sou Ricardo Nakaoka.
20: E estes são os destaques de hoje do Jornal do Senado, que começa agora.
21: Após aprovação do Congresso, Receita Federal divulga a primeira lista de devedores contumazes.
20: Senadora quer esclarecimentos sobre impactos da crise do BRB e do Banco Master.
21: Senado analisa estatuto para garantir direitos da população em situação de rua.
20: Boa noite.
21: Boa noite.
20: Nem todo contribuinte com dívidas é considerado devedor contumaz. Essa classificação vale para empresas que acumulam débitos tributários de forma recorrente e como estratégia de negócio.
21: A Receita Federal divulgou a primeira lista com esses contribuintes, prevista no Código de Defesa do Contribuinte, aprovado pelo Senado no início do ano. O primeiro setor a ter os nomes publicados foi o de fumo e tabaco. Mais detalhes com o repórter Douglas Castilho.
22: A lei define como devedor contumaz aquele que acumula dívidas tributárias de forma reiterada, sem justificativa e em valores relevantes. O objetivo é combater a inadimplência estruturada, que é quando as empresas utilizam as chamadas técnicas de planejamento tributário agressivo para burlar o fisco sem violar os regulamentos mais severos, reduzir a concorrência desleal, já que as empresas devedoras conseguem praticar preços mais baixos no mercado, e aumentar a transparência fiscal. Quando da aprovação do projeto que deu origem à lei, o relator senador Efraim Filho, do PL da Paraíba, fez questão de ressaltar que não é qualquer prática que se encaixa no conceito de dívida contumaz, definido de forma bastante objetiva.
23: Separar a contumácia da inadimplência, ou seja, o devedor contumaz é quem faz da sonegação seu modelo de negócio. Jamais uma empresa que está no mercado formal, que gera empregos, que paga também seus impostos, por ter um momento de crise, um período de inadimplência periódico, temporário, ela não se enquadrará de nenhuma forma nesse conceito de quanto mais.
22: O senador Isalci Lucas, do PL do Distrito Federal, relembrou que a publicação da lista é apenas uma das medidas dentro do que se chama Código de Defesa do Contribuinte.
0: Além da questão do devedor quanto mais, ele de fato inclui, no sentido de respeitar a expectativa dos contribuintes, reduzir realmente a litigiosidade, usando inclusive formas alternativas de resolução de conflitos, facilitar o cumprimento das obrigações, reprimir a evasão, fraude, etc., presumir de boa fé do contribuinte.
22: Antes de incluir qualquer empresa na lista, a Receita deve fazer notificação prévia e conceder 30 dias para regularização ou defesa. Segundo a entidade, novas listas deverão ser apresentadas em julho.
20: O senador astronauta Marcos Pontes, do PL de São Paulo, defendeu investimentos em ciência, tecnologia e infraestrutura para fortalecer a capacidade do Brasil de desenvolver vacinas e responder a futuras emergências sanitárias. Segundo ele, o país precisa adotar uma cultura de prevenção, com um orçamento contínuo para pesquisa, formação de profissionais e manutenção de estruturas estratégicas para reduzir a dependência de outros países em situações de crise. O financiamento da produção de vacinas nacionais foi tema de uma audiência pública na Comissão de Ciência e Tecnologia.
21: O parlamentar também defendeu o acesso da população a informações científicas de qualidade sobre vacinação. Na opinião dele, ninguém deve ser obrigado a se vacinar, mas o conhecimento é fundamental para que as pessoas tomem decisões conscientes e contribuam para a proteção coletiva em momentos de emergência sanitária.
1: Vejo muitas ideias erradas com relação à vacina. Se me perguntar assim, você é a favor a obrigar as pessoas a tomar vacina? Não, não sou a favor de obrigar ninguém a nada. Existem efeitos colaterais? Existem. Então tem que ser muito claro com relação a isso. Mostrar quais são os efeitos colaterais e a pessoa decide se toma ou não aquela vacina. E eu acredito que uma informação bem feita de ciência para as pessoas vão decidir pelo correto, que é tomar a vacina.
20: E a lei que ampliou as ações de combate ao mosquito transmissor da dengue, zika e chikungunya completa 10 anos.
21: Sancionada em junho de 2016, a norma autorizou medidas como mutirões de limpeza, campanhas educativas e visitas a imóveis. A proposta foi debatida e aprovada pelo Senado durante uma das maiores crises sanitárias da década. A reportagem é de Yasmin Rodrigues.
5: Em vigor desde 27 de junho de 2016, a lei que ampliou as ações de combate ao mosquito transmissor da dengue, zika e chikungunya completa 10 anos. Com participação dos senadores, o texto foi debatido em meio à emergência sanitária provocada pelo avanço dessas doenças. Na votação da proposta, o senador Humberto Costa, do PT de Pernambuco, que atuou como relator da medida, destacou a importância de fortalecer a vigilância.
6: Sem dúvida, esse é o problema de saúde pública mais crítico, não somente do Brasil, mas hoje em termos mundiais. Então, acho que deve ser um esforço de toda a sociedade nesse momento. Eu que já tive a oportunidade de ser ministro da Saúde, que tem um projeto de lei com esse mesmo conteúdo, eu creio que é uma decisão correta. Como acho também que o Congresso estará inteiramente aberto e suscetível a garantir os recursos orçamentários necessários para que o combate ao Aedes aegypti se faça da melhor maneira possível.
5: A legislação autorizou a União, estados e municípios a adotarem medidas excepcionais e também trouxe mudanças importantes no amparo social às famílias afetadas pelo surto de zika. 10 anos depois, a legislação segue como base para ações emergenciais de vigilância em saúde e é considerada um marco na resposta institucional à crise sanitária de 2016.
20: O secretário de Economia do Distrito Federal deve ser convidado a explicar na Comissão de Assuntos Econômicos os impactos da crise envolvendo o BRB e o Banco Master.
21: O pedido é da senadora Damares Alves, que quer esclarecimentos sobre as garantias oferecidas pelo GDF e os possíveis reflexos nas contas públicas. Repórter Marcela Cunha.
24: O secretário de Economia do Distrito Federal, Valdivino José de Oliveira, deve comparecer à Comissão de Assuntos Econômicos para falar sobre os impactos da crise envolvendo o BRB e o Banco Master nas contas públicas do Distrito Federal. O pedido foi feito pela senadora Damares Alves, do Republicanos do Distrito Federal, que afirmou que parte das dúvidas levantadas pelos senadores depende de explicações do governo distrital.
25: As garantias que o BRB
4: que o GDF está dando para esse grande acordo aí, essa grande reconstrução, reestruturação do banco, que nós temos que ouvir o secretário de Economia do DF.
7: O requerimento cita dúvidas sobre garantias oferecidas pelo governo local, uso de ativos públicos, compromissos assumidos pelo GDF e possíveis reflexos fiscais, orçamentários e patrimoniais do acordo homologado pelo Supremo Tribunal Federal. Damares quer saber se a operação pode afetar a capacidade de investimento do Distrito Federal, a execução de políticas públicas, concursos, nomeações e as contas das próximas administrações.
9: O Ministério da Saúde criou uma política nacional para adaptar o atendimento do SUS à realidade da população em situação de rua.
21: O tema também é acompanhado pelo Senado, que analisa um projeto para criar o Estatuto da População em Situação de Rua. Repórter Henrique Nascimento.
10: O SUS terá novas diretrizes para atender pessoas em situação de rua. O Ministério da Saúde instituiu uma política nacional para ampliar o acesso dessa população à atenção básica. Para quem vive essa realidade, o acesso ao cuidado pode fazer diferença no momento em que vínculos familiares, emprego e moradia já foram perdidos. Rogério Barba passou anos em situação de rua e hoje ajuda no acolhimento de outras pessoas em Brasília.
11: E aí eu me envolvi com o álcool. Eu conheci o crack em 1989 e o crack fez, apesar de eu não ter parente, eu tinha muitos amigos bons. Só que o crack fez e o álcool fez eu perder os vínculos.
10: O tema também é discutido no Senado. Um projeto quer criar o Estatuto da População em Situação de Rua e prevê direitos básicos como acesso à alimentação gratuita, água potável, itens de higiene e banheiros públicos. Autor da proposta, o senador Randolfe Rodrigues, do PT do Amapá, defende que o poder público atue tanto no acolhimento quanto no combate à violência contra quem vive nas ruas.
25: O poder público tem que tomar as medidas necessárias para dar guarida e para acolher as pessoas de rua e, ao mesmo tempo, criminalizar aqueles que detestam pobres, aqueles que ofendem e atacam os pobres.
10: O projeto que cria o Estatuto da População em Situação de Rua está em análise na Comissão de Constituição e Justiça.
21: Com edição de Paula Groba e trabalhos técnicos de João Lira, o Jornal do Senado fica por aqui. Acompanhe agora as notícias da Câmara dos Deputados. Boa noite.
9: Boa noite e até amanhã.
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26: Comissão aprova novas regras para blindagem de teto solar de veículos.
27: Deputados determinam a apresentação de antecedente criminal de noivos.
26: Proposta autoriza auxílio para contenção de agressor de mulher em voo.
27: Projeto em análise define ações integradas para evitar quedas de idosos.
26: Boa noite. Avança na Câmara projeto que cria uma política integrada para prevenir quedas de pessoas idosas. Quem tem as informações é a repórter Sofia Peçanha.
28: As quedas estão entre as 10 condições de saúde que mais levam à incapacidade funcional, segundo o estudo longitudinal da saúde dos idosos brasileiros. Visando a saúde e o bem-estar da pessoa idosa, a Comissão de Saúde aprovou o projeto que cria a Política Nacional de Prevenção de Quedas entre Pessoas Idosas. O principal objetivo é reduzir o número de quedas, suas consequências físicas, psicológicas e emocionais, além de promover o envelhecimento ativo e saudável da população idosa. Um dos autores da proposta, o deputado Luiz Couto, do PT da Paraíba, salientou que, atualmente, o Brasil não possui uma política nacional voltada para a prevenção de quedas. E, com isso, a nova política visa atender essa demanda, proporcionando diretrizes e cooperação intersetorial nas áreas de saúde, assistência social, urbanismo e transporte, por exemplo. O projeto propõe ações amplas, como programas de exercícios físicos específicos que fortalecem o equilíbrio e a mobilidade, melhorias na infraestrutura urbana e nos ambientes residenciais, campanhas educativas sobre a importância da prevenção de quedas e a capacitação de profissionais de saúde e cuidadores. O deputado Alan Garcês, do PP do Maranhão, relator na comissão, ressaltou que a proposta não apenas reforça uma questão de saúde pública no Brasil e no mundo, mas também reduz os impactos financeiros para o sistema de saúde.
29: Pois se trata de inovação legislativa necessária e essencial para as pessoas idosas. Além do mais, medidas preventivas de saúde sempre economizam recursos financeiros ao Estado, pois ao evitar a queda haverá certamente redução dos gastos de recursos públicos com cirurgias e procedimentos médicos invasivos.
28: Agora, o projeto que cria a Política Nacional de Prevenção de Quedas entre Pessoas Idosas será analisado pelas Comissões de Finanças e Tributação e Constituição e Justiça. Da Rádio Câmara de Brasília, Sofia Peçanha.
2: Previdência.
3: Câmara analisa a proposta de aposentadoria para policial com invalidez permanente. O repórter José Carlos Oliveira nos conta mais detalhes.
8: A Câmara dos Deputados analisa o projeto de lei que define casos específicos de invalidez permanente que deverão garantir a aposentadoria ou pagamento de seguro a profissionais de segurança pública que sofrerem acidentes em serviço. Entre as hipóteses que impedem o exercício da atividade estão cegueira, paraplegia, tetraplegia e amputação de braço ou perna. A aposentadoria ou seguro seriam válidos para policiais federais, civis, militares e penais, bombeiros militares e guardas municipais. A proposta partiu do deputado Bibo Nunes, do PL do Rio Grande do Sul, e foi aprovada na Comissão de Relações Exteriores, onde o relator, deputado Sargento Faur, do Paraná, incluiu os policiais legislativos entre os beneficiados. A intenção, segundo Faur, é proteger todos os operadores da segurança pública.
12: Importante para dar uma segurança jurídico-financeira para policiais, operadores de segurança pública, né, que arriscam diariamente suas vidas em acompanhamentos táticos, em confrontos, e eles precisam de uma segurança tanto para o policial que sofrer sequelas graves, como principalmente para familiares, né, que porventura perdem os seus entes aí em confronto.
8: A proposta de casos específicos para a aposentadoria de policial com invalidez permanente ainda será analisada nas comissões de segurança pública, de previdência, de finanças e tributação e de Constituição e Justiça. Da Rádio Câmara de Brasília, José Carlos Oliveira.
2: Segurança Pública.
26: Câmara aprova que a ANAC requisite auxílio para deter agressor de mulher durante voo. A repórter Mônica Tati explica a proposta.
14: A ANAC, a Agência Nacional de Aviação Civil, poderá ser autorizada a requisitar força policial para deter agressor de mulher em aviões. O projeto foi aprovado em todas as comissões da Câmara e está sendo apreciado agora pelo Senado Federal. A legislação já prevê que a ANAC adote medidas necessárias para a segurança de pessoas e bens no transporte aéreo. No entanto, a proposta amplia as competências legais da agência no caso específico de agressão contra as mulheres. A relatora na Comissão de Viação e Transportes, a deputada Rosana Valle, do PL de São Paulo, explica que a proposta é importante para garantir mais clareza à lei e permitir que situações de assédio não se tornem mais graves.
15: Dentro de um avião não há para onde a vítima ir. É um ambiente fechado, um ambiente com alta vulnerabilidade. Portanto, o projeto garante uma resposta rápida, um respaldo legal para conter qualquer situação de violência, especialmente contra as mulheres. E por que destacar a proteção da mulher? Porque casos de assédio e agressão em transporte público, por exemplo, ainda acontecem de maneira costumeira e uma posição de vulnerabilidade para a mulher.
14: Rosana Valle acrescenta que o projeto não cria novas punições, mas garante a intervenção rápida, a proteção da vítima e a segurança dos passageiros e da tripulação. O projeto que autoriza a ANAC a requisitar força policial para deter agressor de mulher em aviões aguarda a votação no Senado. Se for aprovado, segue para a sanção presidencial. Da Rádio Câmara de Brasília, Mônica Tati.
2: Meio Ambiente.
3: Comissões da Câmara analisam projeto que obriga unidades de conservação a garantirem o acesso a idosos, pessoas com deficiência ou com mobilidade reduzida. Quem traz os detalhes é a repórter Júlia Lopes.
16: Com o objetivo de facilitar o acesso a todos em unidades de conservação da natureza, como parques e florestas nacionais, a Comissão de Meio Ambiente e Desenvolvimento Sustentável da Câmara dos Deputados aprovou o projeto que obriga esses espaços a adotarem medidas de acessibilidade para pessoas com deficiência, com mobilidade reduzida ou idosos. Entre as medidas previstas estão a instalação de rampas, corrimão, trilhas adaptadas, sinalização adequada, transporte interno e também a formação de pessoal capacitado. O texto também determina a criação do Plano de Acessibilidade, que deverá ser elaborado pelo órgão gestor da unidade de conservação com a especificação das estruturas e adaptações a serem implementadas, os prazos de instalação e a identificação de eventuais incompatibilidades entre o plano de manejo e a implementação das medidas de acessibilidade e inclusão. O relator da proposta, deputado Chico Alencar, do PSOL do Rio de Janeiro, defendeu que o projeto se adequa à realidade das unidades de conservação e explicou como se dará a sua implementação.
0: Estabelecendo, inclusive, um prazo de 180 dias para essa adequação dessas unidades à presença, participação dessas pessoas que tenham essas limitações. É interessante que a gente estabeleceu também etapas para essa implementação, a fim de que a lei desça do papel para a vida real, seja de fato efetivada.
16: Atualmente, segundo o Instituto Chico Mendes de Conservação da Biodiversidade, órgão responsável por fiscalizar e gerir as unidades de conservação federais, o Parque Nacional da Chapada dos Veadeiros, o Parque Nacional da Tijuca, o Parque Nacional Marinho de Fernando de Noronha e o Parque Nacional do Iguaçu são alguns dos locais que já contam com adaptações para receber visitantes com mobilidade reduzida. A exclusão ou limitação de acesso a esses ambientes compromete não apenas a Lei Brasileira de Inclusão da Pessoa com Deficiência, como também contraria a função socioambiental dos espaços naturais. O novo texto introduziu a terminologia usada pela legislação ambiental e de acessibilidade e segue agora para análise na Comissão de Finanças e Tributação. Da Rádio Câmara de Brasília, Júlia Lopes.
1: Comissões.
26: Câmara analisa projetos para restringir fogos de artifício e exigir informação de ruído nas embalagens. A repórter Daniela Lessa nos conta como estão as propostas.
5: Alguns estados e municípios já regulamentaram o uso de fogos de artifício. No estado de São Paulo, uma lei de 2021 proibiu a queima, a soltura e o comércio de fogos de estampido. Já na cidade do Rio de Janeiro, a Câmara Municipal também aprovou norma que restringe fogos com poluição sonora acima de um limite de decibéis. No Congresso, existem vários projetos de lei em tramitação para criar uma regra federal. Na Câmara, um dos textos mais avançados é uma proposta que reúne uma série de projetos e está pronta para entrar na pauta da Comissão de Constituição e Justiça. A ideia central é impedir fogos de grande estampido, como resume o relator, deputado Valdemar Oliveira, do Avante de Pernambuco.
6: Ele não quer proibir os fogos de artifício, apenas aqueles de grande estampido que causem mal, né, que façam uma grande poluição sonora, principalmente aos autistas, aos idosos, aos enfermos, às crianças, às gestantes.
5: Outro projeto quer obrigar que embalagens e, quando possível, que os próprios artefatos informem o nível de ruído em decibéis. Hoje a proposta aguarda aparecer na Comissão de Indústria, Comércio e Serviços. E o autor, deputado Bruno Gunning, do Podemos de São Paulo, argumenta que a padronização pode dar mais eficácia às regras.
17: Hoje está regionalizado, né? Alguns estados evoluíram, outros não nesse tema. E o que a gente quer é que o Brasil como um todo entenda o quanto fogos de estampido ele é prejudicial para os animais, e isso acaba significando mortes, acidentes. Tem registros de animais que, por total desespero com fogos de estampido, provocaram acidentes fatais de trânsito.
5: Enquanto para muitos os fogos de artifício fazem parte da tradição de festas populares, viradas de ano e comemorações esportivas, para outras pessoas o barulho pode causar sofrimento, estresse e até acidentes, especialmente entre crianças, idosos, pessoas com autismo e animais. O debate sobre como equilibrar celebração e bem-estar tem ganhado espaço entre os parlamentares. Da Rádio Câmara de Brasília, Daniele Lessa.
1: Transportes.
27: Comissão aprova regras para blindagem de teto solar de veículos. Saiba mais informações na reportagem de Maria Neves.
1: A Comissão de Segurança Pública da Câmara dos Deputados aprovou o projeto do deputado Flávio Nogueira, do PT do Piauí, que estabelece regras para blindagem de tetos solares em veículos. Pelo texto, a blindagem deve ocorrer obrigatoriamente com uma peça única e fixa. O teto não poderá ter mecanismo de abertura ou deslizamento. O objetivo da medida é evitar pontos de vulnerabilidade na estrutura do automóvel. O nível de proteção balística do teto também deverá ser o mesmo das outras partes do veículo. Como explica o relator, deputado general Pazuello, do PL do Rio de Janeiro, a proposta ainda exige a troca dos vidros do veículo sempre que houver danos na blindagem.
4: Uma das coisas do projeto é proibir a reutilização a partir apenas da parte da recuperação estética dos vidros. Não é mais blindado, perde o grau de blindagem. A outra é com relação à normatização da blindagem do teto solar. Então o teto solar às vezes não vem blindado e às vezes fazem uma blindagem com diferença de capacidade de proteção. Essa norma ela garante que o teto solar blindado deva seguir a mesma blindagem do restante da viatura. E que, por orientações técnicas, esse teto seja fixo, não seja móvel. Tenha lá a luminosidade, tenha a transparência, mas ele é fixo.
1: O texto aprovado também autoriza a blindagem parcial de veículos, tanto para uso particular quanto oficial. Essa modalidade permite proteger apenas partes da carroceria ou dos vidros e pode ter custo menor. Nesse caso, o documento do carro deverá informar quais partes estão protegidas. A blindagem de veículos no Brasil é controlada principalmente pelo Exército. Dentre as normas de segurança previstas, está a exigência de que o nível de proteção balística seja uniforme em todas as partes do automóvel. O Código de Trânsito Brasileiro, por sua vez, determina que, no caso de blindagem, o poder público não pode exigir documento ou autorização adicional para registro ou licenciamento no órgão de trânsito. Antes da Comissão de Segurança Pública, o projeto foi rejeitado na Comissão de Viação e Transportes. Agora ele segue para a Comissão de Constituição e Justiça e ainda terá de ser votado pelo plenário. Da Rádio Câmara de Brasília, Maria Neves.
7: Desenvolvimento Regional.
26: Comissão aprova projeto que cria estruturas municipais para ajuda em desastres. A reportagem é de Luiz Cláudio Canuto.
11: A Comissão de Integração Nacional e Desenvolvimento Regional aprovou o projeto de lei que estabelece a criação pelos municípios de estruturas específicas para lidar com situações de emergência e desastres. Pela proposta, os centros de operações seriam implementados com apoio do Estado e conforme o grau de risco de cada localidade. O texto aprovado é a versão do relator, deputado Benes Leocádio, do União do Rio Grande do Norte, ao projeto do deputado Júlio Lopes, do PP do Rio de Janeiro, que foi apresentado em 2024. O deputado acredita que a medida reduz as consequências na vida das famílias.
18: A grande maioria dos municípios do país já tem suas comissões de defesa civil, já tem suas estruturas nas suas diversas secretarias e estruturas de políticas públicas em cada território local, mas essa intenção do Centro de Operações de Cidade é reunir nessa estrutura todas as condições que já disponham em cada município e aí sirva de instrumento para agilizar, junto aos demais órgãos, a Comissão de Defesa Civil Nacional, dentro do Ministério da Integração, a questão da burocracia existente no tocante à decretação de estado de calamidade pública para facilitar a liberação de recursos. E eu acho que esse centro de operações facilita muito mais como um arregimentador de soluções que venham realmente dar resposta com a maior brevidade possível.
11: Desde 2012, motivado por enchentes e secas na primeira década do século XXI, o então governo Lula sancionou uma lei com a Política Nacional de Proteção e Defesa Civil. Segundo o texto, os municípios deveriam coordenar as ações com estados e a União. Os municípios deveriam articular, além das ações, o levantamento da identificação dos riscos de desastres nas regiões geográficas e grandes bacias hidrográficas do país. Esses levantamentos, que originariam os planos, deveriam estar prontos nos primeiros 18 meses após a publicação da lei e atualizados a cada 3 anos. O relator do projeto aprovado na Câmara propôs que a instalação e a manutenção dos centros de operação sejam realizados com apoio dos estados e orientados conforme o nível de risco de cada município. A proposta ainda vai ser analisada pela Comissão de Constituição e Justiça antes de seguir para o Senado. Da Rádio Câmara de Brasília, Luiz Cláudio Canuto.
7: Justiça.
3: Câmara aprova a obrigação para noivos apresentarem antecedentes criminais. A repórter Silvia Munhato tem mais detalhes.
9: A Comissão de Constituição e Justiça da Câmara aprovou o projeto que inclui a certidão de antecedentes criminais e a certidão judicial civil e criminal como documentos obrigatórios na habilitação para o casamento. O relator, deputado capitão Alberto Neto, do PL do Amazonas, explicou que a existência de antecedentes não vai impedir o casamento, mas diz que é importante para a mulher ter mais informações diante do total de feminicídios no país.
10: Imagina, se ele tem um passado de violência contra a mulher, a mulher vai decidir se vai querer casar ou não, sabendo daquela informação. Não vai impedir, mas vai ser obrigatório ele apresentar esses documentos, assim como ele apresenta na hora do concurso público, ele vai apresentar também na hora de casar.
9: O texto aprovado prevê que ambos os noivos deverão ter ciência do conteúdo das certidões. O projeto que prevê a apresentação de certidão de antecedentes criminais e a certidão judicial civil e criminal na habilitação para casamentos deve seguir agora para o Senado. Da Rádio Câmara de Brasília, Silvia Munhato.
26: Termina agora o jornal Câmara dos Deputados, produzido pela Rádio Câmara, com trabalhos técnicos de Wellington Teles e a apresentação de Luciana Vieira e Val Monteiro. Boa noite.
3: Boa noite. Você fica agora com as notícias do Tribunal de Contas da União.
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13: 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Em 2025, o programa não conseguiu manter o desempenho dos anos anteriores na realização de cirurgias. Uma das razões é a falta de monitoramento, que impede que as informações sejam acompanhadas de forma adequada. 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
7: 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Boa noite.

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0: Nova Brasil FM, hora oficial de Brasília.
1: 4h25.
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0: Nova Brasil FM, hora oficial de Brasília. 4h59. 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
12: Olá, muito bom dia para você. Começa agora o nosso Nova Manhã. Música de qualidade, informação na medida certa e, claro, um dia com mais leveza. Agora são 6h04. Eu sou Laerte Novaes.
13: Eu sou Jéssica Cruz. Muito bom dia, Laerte.
12: Muito bom dia, Jéssica.
13: Bom dia. Bom dia para você que tá aí do outro lado, você que nos acompanha aqui no Nova Manhã. Estamos com você a partir de agora, te fazendo companhia nesta terça-feira, 30 de junho, último dia do mês de junho, né, gente? Já passou.
12: Pois é, já passou, infelizmente, né? Hoje a gente comemora, olha só, o dia de São Marçal. No calendário católico, encerra oficialmente as celebrações do ciclo junino. No Maranhão, por exemplo, a data é famosa pelo tradicional encontro de Bumba Meu Boi, que reúne centenas de grupos e milhares de pessoas para celebrar a cultura popular.
13: É isso aí. São 6h05. Agora vamos saber como é que fica a previsão do tempo em Aracaju, né? A meteorologia prevê uma terça-feira com tempo nublado, parcialmente nublado. Tem probabilidade de chuva, mas uma chuva fraca, fraca moderada ao longo do dia, intercalando com períodos de céu parcialmente nublado. A mínima para hoje é de 22, máxima de 27 graus.
12: Agora 6h05.
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12: E no Nova Manhã de hoje você vai saber.
13: Tragédia no trânsito. Motociclista morre após colidir de frente com ônibus em Aracaju.
12: Combate ao tráfico. Mulher é presa com 140 pinos de cocaína em povoado de Lagarto.
13: Energisa identifica cerca de 2.000 irregularidades em Sergipe até este mês.
12: Alerta em Sergipe. Aparecimento de caravelas faz acidentes nas praias dispararem.
13: Prazo para solicitar isenção do IPTU em Aracaju termina hoje.
12: Hoje também termina o prazo do alistamento militar obrigatório para jovens de 18 anos.
13: Com muita emoção, Brasil vence o Japão por 2-1 e se classifica na Copa do Mundo.
12: Muita, mas muita emoção, hein? Aos 90 minutos ali, né?
13: Quase.
12: Aos
13: que
12: 48
13: a gente ia
12: do segundo tempo.
13: Foi muita emoção.
12: É,
13: né?
12: É teste pra cardíaco.
13: Teste. Mas eu acertei o placar.
12: Você,
13: né?
12: Acertou, é.
13: Eu disse que ia ser 2-1 e que ia ser muito difícil. Eles iam, o Japão ia marcar gol, porque o Japão é bom também. E aquele goleiro, meu
12: Rapaz,
13: Deus.
12: Rapaz, aquela bola do Vini na trave, hein?
13: Né?
12: Pegou com o polegar da mão direita do goleiro, assim, ele tirou com o polegar da mão direita. Da mão esquerda, na verdade.
13: E a câmera lenta é fantástica, porque ela pega o olhar do goleiro para a bola.
12: Assustado.
13: Que bate na trave, não entra. Ele tava assustadíssimo. E o Vini ia fazer um dos gols mais belos, né?
12: Bonito.
13: Dessa Copa. Seguimos então,
12: pois
13: 6
12: é.
13: Horas e 7 minutos.
12: E tá valendo o kit ainda recheado de produtos Coringa aqui no nosso programa. Pra você que está nos ouvindo aí, obrigado pela sua companhia maravilhosa. Você manda sua mensagem para o nosso WhatsApp 811-1665, nome completo, bairro e a frase.
13: Eu quero o kit Coringa.
12: Eu quero o kit Coringa, simples assim. No final do programa a gente vai revelar quem será o sortudo ou a sortuda.
13: É isso. Participe, fique aqui no Nova Manhã. Que você tenha uma terça-feira abençoada. O Nova Manhã começou.

0: Nova Brasil FM, esse foi o som da Maria Gadu, Linda Rosa. Antes teve Seja Gentil com Kel Smith. Agora 6 horas e 13 minutos.
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3: O motociclista morreu após uma colisão frontal com um ônibus na manhã de ontem na Avenida Euclides Figueiredo, zona norte de Aracaju.
0: Pois é, de acordo com as informações iniciais, a motocicleta seguia no sentido centro-capital, enquanto os ônibus trafegava na direção contrária. Durante uma tentativa de ultrapassagem, o condutor da moto teria perdido o controle do veículo e colidido de frente com o coletivo.
3: Equipes da Polícia Militar isolaram a área para os procedimentos necessários. O Instituto Médico Legal foi acionado para recolher o corpo. E as circunstâncias desse acidente serão apuradas pelas autoridades competentes. 6h15.
0: E uma mulher suspeita de tráfico ilícito de drogas foi presa com 140 embalagens de cocaína no povoado Colônia 13, na zona rural de Lagarto.
3: A ação da Polícia Militar começou durante o monitoramento de um evento junino na Praça do Tanque, onde os agentes flagraram um homem consumindo a droga. Ao ser abordado, o usuário indicou o local onde havia comprado o entorpecente.
0: Na residência apontada, os militares flagraram a suspeita e, com a autorização da mãe dela, que confessou ter conhecimento do crime, apreenderam o restante do material, além de 3 celulares e dinheiro em espécie.
3: A mulher e as drogas foram encaminhadas à delegacia plantonista de Lagarto, onde o caso foi registrado. 6h15.
0: E olha, vamos mudar de assunto. 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
0: E olha, vai uma reflexão para você aqui no nosso Nova Manhã.

0: Nova Brasil FM, você ouviu Lanterna dos Afogados, os Paralamas do Sucesso. Antes teve a sua, Marisa Monte. 6h23.
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2: A Energisa Sergipe identificou cerca de 2.000 irregularidades de furto de energia elétrica, o popular gato, até este mês de junho.
0: E somente este ano, a distribuidora recuperou um pouco mais de 5 gigawatts hora de energia. Um volume que seria suficiente para abastecer o município de Maruim, por exemplo, né, por 4 meses.
2: Isso mesmo, para combater esse crime que provoca sobrecarga na rede, risco de acidentes e oscilações no fornecimento, a concessionária tem investido em inteligência de dados, georreferenciamento e monitoramento do consumo em tempo real.
0: Além das inspeções diárias das equipes de campo, a empresa reforça a importância das denúncias anônimas da população por meio dos canais oficiais da Energisa. 6h24.
2: O Corpo de Bombeiros Militar de Sergipe emitiu um alerta devido ao aumento de mais de 430% nos acidentes com animais marinhos no estado entre janeiro e junho de 2026, impulsionado pelo aparecimento frequente de caravelas nas praias nessa época do ano. Que coisa, hein?
0: As lesões na pele funcionam como queimaduras químicas, né? Causadas pela liberação de toxinas dos animais. Em caso de acidente, a orientação inicial é lavar a área atingida com a própria água do mar e, em seguida, aplicar o vinagre para ajudar a neutralizar a substância.
2: Pois é, banhistas devem ficar atentos aos sinais de gravidade. Em caso surjam sintomas sistêmicos como febre, náuseas, dor intensas ou reações alérgicas fortes, a recomendação é procurar imediatamente uma unidade de saúde.
0: Embora a maioria dos atendimentos na unidade de tratamento de queimados do UZI envolva casos leves, o cuidado e a prevenção na faixa litorânea devem ser redobrados.
2: Pois é, você já teve, Jéssica, um encontro com alguma caravela alguma vez?
0: Graças a Deus, eu já vi, mas...
2: Eu já vi algumas, mas graças a Deus.
0: Nunca fui queimada, não. Mas sei que esse período do ano, a gente tem que ir pra praia com... Vai à praia, leva o vinagre. E não é mito, é o vinagre é o mais indicado para fazer a lavagem da área, né?
2: Coloca em um recipientezinho menor, né?
0: É.
2: E leva ali na bolsa.
0: Mas você já sofreu queimadura, não?
2: Não,
0: né?
2: Não, graças a Deus, não.
0: Graças a Deus.
2: E nem quero essa experiência.
0: É, não quero nem sentir dor, né? Chega. 6h26.
2: Vamos mudar de assunto mais uma vez. 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
2: Olha, o carinho, ele tem o poder de curar os cansaços da vida. Ele é o cafuné na alma que a gente recebe quando o mundo pesa. 6h26, bom dia.

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0: FM, impossível acreditar que perdi você com Vanessa da Mata. Antes teve A Noite com João Gomes e Thier. Agora 6h42.
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2: Olha, você já sabe, né, que pode participar aqui do nosso programa mandando mensagem de texto para o nosso WhatsApp, que é o 79981111665. 981111665, esse é o nosso WhatsApp, que você pode mandar bom dia e também pode participar do sorteio do Kit Coringa. Para participar do sorteio é muito fácil, basta colocar o nome completo, bairro e principalmente a frase do dia.
0: Eu quero o Kit Coringa.
2: Eu quero o Kit Coringa, isso mesmo. Anota aí, manda pra gente, no final do programa tem o sorteio, não deixe de participar.
0: Não deixe de participar, fique com a gente. Aqui, ó, é até às 8 da manhã estaremos juntos com essa missão de deixar você bem informado e, claro, te presenteando com esse Kit Coringa aí, tá? Vamos mandar um abraço aqui para o Manuel Filho, tá na coroa do meio, tá ouvindo a gente, Jéssica.
2: Manuel,
0: abraço.
2: Abraço para você, querido. Também aqui o Valmir de Boleiro, ele disse: bom dia, acertamos o placar, Jéssica. Você aí em Aracaju e eu aqui em Porto da Folha, e eu quero o Kit Coringa. Valmir, pois é, acertamos o placar, né? 2-1 para o Brasil. E agora o Brasil tá dando esperanças reais para a gente.
0: Ou pegar a Costa do Marfim ou pegar a Noruega. Vamos saber hoje, hein?
2: Pois é.
0: Será que vamos pegar o Haaland?
2: Não sei.
0: Aquele grandão lá da Noruega. Rapaz.
2: Meu Deus, né?
0: E fala nisso, o Valmir de Boleiro mandou aqui, ó, uma foto bacana, viu? Ah, que legal. Aqui é
2: A casa dele.
0: Ah, rapaz, que bacana.
2: Aquele
0: esse alpendre
2: bacana
0: aqui. Valmir, um abraço pra vocês aí, obrigado pela sintonia, viu? Pois é, Jéssica, voltando ao assunto da seleção, eu chutei ontem 3-1.
2: Você foi bem
0: quase otimista. Que eu perdia, porque ia ser 2 gols. O goleiro tirou duas bolas incríveis, 2 defesaças.
2: Mas nós tivemos muitas chances de gol, né? É porque o goleiro
0: principalmente
2: era
0: no segundo
2: bom
0: tempo.
2: Exatamente. O Brasil reagiu total. Os meninos fizeram uma jogada diferente do primeiro tempo. Agora o Ancelotti muito calmo, né? Eu nunca vi uma pessoa tão tranquila. Né? O mundo...
0: Ele é tranquilo. Você viu o quê? Quando saiu os gols, ele é tranquilo. Ele só fica mascando ali aquele chiclete.
2: Também. Quando saiu o gol do Japão, ele tava tranquilo ainda assim, né? Pedindo calma pra galera. Parecia... Ele sabia o que tava fazendo, é isso.
0: Será que
2: é
0: aquele chiclete que acalma ele?
2: Deve ser, né?
0: Vamos mandar um abraço também aqui pra Aise. Aise Maria, ela diz, ó, eu fui sorteado ontem com o Kit Coringa. Vou pegar hoje aí, viu, Pedro? Eu ouço a rádio todos os dias, gosto muito das entrevistas. Ligo logo cedinho pra ficar por dentro das notícias. Vocês são maravilhosos.
2: Obrigada.
0: Maravilhosos são vocês, ouvintes, que estão aqui todos os dias com a gente.
2: O Alisson Cristiano, ele que é do bairro São José, tá aqui também, quer participar do sorteio do Kit. Ele disse: bom dia, Jéssica Laerte, aqui é a Alisson, motorista de aplicativo, sempre ligadinho na melhor com os melhores. Manda um grande abraço para o meu compadre Luciano Tojal, que é ouvinte.
0: Que é ouvinte fiel. Luciano, um abraço para você, viu, compadre Luciano, está ouvindo a gente aí, né, Alisson? Obrigado aí pela sintonia, tá? Turma boa sempre participando com a gente. Mais mensagem por aqui, Jéssica, turma participando, 81111665. Obrigado pela sintonia de cada um de vocês, viu?
2: O Jason Lucena também aqui participando do sorteio, mandando alô para o nosso programa.
0: Eu quero o Kit Coringa.
2: Eu quero o Kit Coringa. Não esquece da frase, que ela é muito importante. O Ronaldo também, né? Ronaldo da Barra dos Coqueiros. Bom dia para você, querido.
0: Olha, tem mais aqui o Evilásio. O Evilásio tá ouvindo a gente no bairro Siqueira Campos. Bom dia para você também, Evilásio. Obrigado pela sua sintonia aí, tá?
2: Alô também para o Igor Davidson. Tá ouvindo o nosso programa e participa do sorteio.
0: Antônio Carlos, tá ouvindo a gente na Rua Petrolina. Pessoal no bairro Luzia, um abraço para vocês aí. Obrigado também pela sintonia, viu?
2: Bom dia, Diane. Diane Sueli, ela é do Mosqueiro, zona sul de Aracaju. Tá aqui participando do Kit Coringa e desejou uma semana abençoada para todos nós.
0: Amém. Para todos nós. Bom dia, Jéssica e Laerte. Sou Jocelino dos Santos. Estou aqui em São Cristóvão. Tô ligado em vocês todos os dias. Um abraço a todos. Este programa, ele fala aqui com ênfase: eu quero o Kit Coringa. Boa sorte para você, viu?
2: Boa sorte, querido. Bom dia, minhas queridas companhias matinais. Muito bom, né? Muito bom ser tratada assim com carinho. A Rosane é quem manda essa mensagem pra gente. Ela quer o kit Coringa e ela é uma querida. Um beijo pra você, maravilhosa.
0: Um abraço, Rosane. Obrigado pela sintonia. 13 para as 7. Bom dia.
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2: Termina hoje o prazo para os jovens que completam 18 anos em 2026 realizarem um alistamento militar obrigatório. O procedimento voltado para brasileiros do sexo masculino é gratuito. Pode ser feito pelo site alistamento.eb.mil.br ou presencialmente na junta de serviço militar mais próxima.
0: O Ministério da Defesa estima que mais de 1 milhão de cidadãos se candidatem este ano para o serviço que começa em 2027. Para o alistamento digital, é necessário cadastro na plataforma gov.br. Já para o presencial, deve-se apresentar o documento de identidade, né, e comprovante de residência.
2: Quem perdeu o prazo estará sujeito a multa e restrições para emitir passaporte, prestar concurso ou matricular-se em faculdades, tá? Para as mulheres, a inscrição é voluntária. 6h48.
0: Olha, atenção para essa informação também, viu? Os contribuintes de Aracaju têm até hoje para solicitar a isenção do Imposto Predial e Territorial Urbano, o IPTU, referente a 2027. O prazo foi estabelecido pela Secretaria Municipal da Fazenda.
2: De acordo com a legislação municipal, imóveis com valor venal de até R$ 90 mil possuem isenção automática, sem necessidade de abertura de um processo ou solicitação por parte do proprietário.
0: Já os contribuintes que possuem imóveis no valor venal superior a 90 mil e de até R$ 168 mil, precisam protocolar o pedido de isenção junto à Senfas para que o benefício seja analisado, a Senfas, né? Segundo a administração municipal, a medida é destinada aos proprietários que se enquadram nos critérios previstos na legislação vigente.
2: A orientação é que os interessados realizem o procedimento dentro do prazo para garantir a análise do pedido e evitar a cobrança do imposto no exercício de 2027. 6h50 agora.
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0: Olha, vai uma reflexão para você, hein? O amor verdadeiro não espera um fim de semana para acontecer. Ele se cultiva na calmaria de uma terça-feira comum, nos pequenos gestos e na certeza de ter alguém para partilhar a rotina. 6h52. Zé Ramalho, entre a serpente e a estrela.

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0: Nova Brasil FM, você ouviu Só Pra Te Mostrar com Herbert Viana. Antes teve Fui Eu, Fernanda Takai. 7:10.
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2: E a sua participação tá valendo aqui no nosso Nova Manhã, porque tem um kit recheado de produtos Coringa aguardando você. 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Você manda nome completo, bairro e a frase de hoje.
0: Eu quero o kit Coringa.
2: Eu quero o kit Coringa. Fique à vontade. Daqui a pouco, no fim do nosso programa, no finzinho do nosso programa, tem resultado, tem sorteio. Quem vai levar esse kit recheado, hein? De
0: Quem
2: produtos
0: será?
2: Coringa.
0: Quem será, né, Laerte? Nós temos muitos participantes aqui do nosso sorteio. Carlos Alberto, do bairro Jabotiana, tá participando. Bom dia pra você, querido.
2: Isso, o Márcio também tá ouvindo a gente, o Márcio José. Ele tá aqui pertinho no bairro Industrial e ele diz, eu quero o kit Coringa. Boa sorte pra você, viu, Márcio?
0: Aliás, o Alisson, motorista de aplicativo, mandou aqui um registro pra gente. Ele disse que houve um acidente na Avenida Tancredo Neves, sentido rodoviária. Saída de Aracaju, né? Houve esse acidente, moto e carro, a colisão aqui que aconteceu. Me parece que não foi nada grave, né? Apesar do dano material, né? Tomara que esteja tudo bem, mas isso deve estar congestionando o trânsito. Vamos dar uma olhadinha?
2: Dá uma olhadinha como é que está o trânsito aqui na capital sergipana, pós-jogo da seleção. Ontem teve show na Orla, né, Jéssica? Após o jogo, então a galera estava ali animada por conta da vitória, voltaram para casa mais tarde, um pouco, e hoje, pós-jogo de seleção, como é que tá o trânsito aqui na capital sergipana?
0: É, com congestionamento, né? Vou citar a Tancredo, porque a gente estava falando dela, o Alisson mandou pra gente esse acidente, já vejo aqui no mapa também, Alisson. E o trânsito tá congestionado no sentido saída de Aracaju, região da Zona Oeste, velocidade média aqui de 14 km/h na Tancredo.
2: Isso, vamos para Mariano Salmeron aqui também na capital sergipana, que nesse momento a velocidade média está em 13 km/h.
0: É, José da Silva Ribeiro Filho, também congestionada. Agora a velocidade média é de 7 km/h e esse trânsito mais intenso ali nas proximidades da Avenida Augusto Franco.
2: Isso, aqui também na Barra dos Coqueiros, vejo aqui no mapa, Jéssica, próximo ali a Cássia Dória, né, na Barra dos Coqueiros, esse momento está em 3 km/h, porque na Engenheiro Edilson Távora também teve um sinistro de trânsito. Nosso mapa está acusando aqui, não sei bem o horário, mas o mapa está acusando que teve esse sinistro também na Edilson Távora, em Barra dos Coqueiros.
0: É, muita atenção você que está aí na Barra, hein? Eu falo também da Avenida Adélia Franco, porque naquele trecho que antecede a Marieta Leite, no sentido Hermes Fonte, sempre congestiona e não está diferente hoje. Agora, a velocidade média por lá é de 7 km/h.
2: Isso, vamos aqui para a Avenida Simeão Sobral. Nesse momento, trânsito tranquilo na Simeão Sobral está em 15 km/h. Também na Avenida João Ribeiro, aqui no bairro Santo Antônio, em 14 km/h nesse momento.
0: Avenida Beira-Mar, Zona Sul de Aracaju, se você estiver próximo a Godofredo Diniz, naquele trecho sentido centro, a velocidade média agora é de 14 km/h.
2: Agora 7:12. 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
2: Agora 7 horas e 14 minutos, JQuest.

0: 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Antes teve Amor Maior com Jota Quest. Agora são 6 horas e 22 minutos.
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2: Pois é, e de virada e com muita emoção, o Brasil venceu o Japão ontem por 2-1, garantindo sua vaga nas oitavas de final da Copa do Mundo 2026, que inclusive ela acertou o placar, Jéssica Cruz.
0: Eu sou muito boa, né? Após sair atrás no placar, né, no primeiro tempo com o gol do Japão, a seleção brasileira mudou de postura na etapa final. Casemiro, que a gente nunca criticou.
2: Eu nunca critiquei Casemiro.
0: Empatou de cabeça, gente, logo no início. Gabriel Martinelli, o Gabriel Martinelli sacramentou, né, a classificação ao marcar o gol da vitória já nos acréscimos do segundo tempo.
2: Pois é, então vamos, chute também um placar favorito, um placar favorável pra gente também, viu, Jéssica?
0: Amém, né?
2: Chute para o próximo domingo, tá? A próxima partida do Brasil será neste domingo, dia 5 de julho, às 5 da tarde, pelo horário de Brasília, em Nova Jersey, contra o vencedor do confronto entre Noruega e Costa do Marfim. Esse jogo que acontece hoje, viu? Vamos torcer aí.
0: Você prefere quem?
2: Primeiro que eu prefiro, não tem favorito nesse jogo. Pra mim não tem favorito, não. Porque a Alemanha ontem era favorita. Se perdeu.
0: Vira.
2: A Holanda também era favorita. Perdeu.
0: Lavamos a alma ontem, né?
2: Lavamos a alma. A Holanda ganhou, né? Eliminou o Brasil em 2010. E em 2014, a Alemanha. E as duas estão fora da Copa.
0: É. Graças a Deus.
2: Ontem foram 3 vitórias.

0: Ah, vamos cruzar os dedos, né, minha gente? Pra que dê tudo certo, né?
1: Nessas oitavas.
0: Pra que a gente possa sonhar mais um pouquinho.
1: Daqui pra frente é mais difícil, viu?
0: Vai afunilando ali.
1: Mas somos brasileiros, não desistimos nunca.
0: Agora 7 horas e 24 minutos.
1: Jéssica e o Arraiá do Povo e a Vila do Forró receberam ontem uma programação estendida, né, para celebrar o dia de São Pedro e também o encerramento do ciclo junino em Sergipe. O público compareceu em peso para acompanhar a vitória que a gente acabou de falar da nossa seleção brasileira na Copa do Mundo e assistir aos shows de Simone Morena e Xande de Avião. Também teve o Dan Chicleteiro.
0: Teve. Eu cheguei já no de Xande. Eu fui ver o Xande de Avião lá. Foi um show
1: então
0: incrível.
1: Você tava ali no meio pulando.
0: Tava.
1: Curtindo o Xande de Avião, comandante, Simone Morena, Dan Chicleteiro e a vitória do Brasil.
0: Eu já peguei a parte de Xande só, né? Porque eu tava assistindo o jogo em outro local. Aí eu fui ver Xande e pensei, ai, Xande merece.
1: Inclusive vazaram um vídeo seus dançando e alegre.
0: No show?
1: Não. Lá na vitória do Brasil.
0: E foi eu que compartilhei.
1: É. Ah, foi você mesmo, né?
0: Foi eu mesma. Ah,
1: já fizeram figurinha?
0: Acho que não. João não fez. Ó, lembrando que o Arraiá do Povo se despediu ontem, né? Mas a programação da Vila do Forró segue por lá até o dia 26 de julho. Então quem não foi ainda conferir a vila, vai lá. Tá tão bonitinha. 7h25.
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1: Olha, atenção para essa reflexão aqui hoje, terça-feira, no nosso Nova Manhã. Você sabia que ser afetuoso não diminui a sua autoridade? Ao contrário, ela engrandece a sua liderança. O respeito genuíno, ele nasce da capacidade de acolher o outro. Pense nisso e uma excelente terça-feira para você. 7h25.

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0: Nova Brasil FM, você ouviu Retratos e Canções com Sandra de Sá, 7h39.
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2: Pois é, valendo a sua participação, tem um kit recheado de produtos Coringa te esperando hoje aqui nesta terça-feira. Isso pra você começar a terça-feira de bem com a vida, né? Pra você participar do Nova Manhã, é simples. E ainda ganhar esse kit, é só mandar a sua mensagem. 98111-1665, 8111-1665, nome completo, bairro e a frase de hoje, hein?
0: Eu quero o kit Coringa.
2: Eu quero o kit Coringa. Daqui a pouco tem esse resultado aí. Quem ganhou esse kit Coringa, que maravilha. Olha, vamos mandar um abraço aqui pra a Aize, né? Ah, já falamos da Aize logo cedo, mas vamos mandar um abraço também pra o Carlos Alberto, ele tá no bairro Jabutiana, tá ouvindo a gente, e ele diz, eu quero o kit Coringa.
0: Ah, vamos torcer bastante. O José Renato também tá aqui no centro de Aracaju, ouvindo o nosso programa e participa do sorteio.
2: Eduardo também tá no Marcos Freire 3, tá ouvindo a gente, em Nossa Senhora do Socorro. Um abraço pra vocês aí, que sintonizam na 93.5. Boa sorte pra você, viu, Eduardo?
0: Tenho um bom dia de lá do Albano Franco, em Nossa Senhora do Socorro. Roseli Messias tá ouvindo o nosso programa por lá e também participa do sorteio. Anotou frase direitinho aqui, tá lindo.
2: Boa sorte. Tem mais uma participando aqui. Essa é a Ludmilla. Tá ouvindo a gente no bairro Jardins. Ludmilla, ela cravou algum placar ontem, não, né?
0: Não, ela disse que eu sou pessimista.
2: Ah, que você é pessimista.
0: Ela disse que eu não acredito, eu não tenho a fé nas coisas. Não é bem assim, Ludmilla. Eu tenho os pés no chão e deu certo, né?
2: Ah, e deu certo. Ela tem os pés no chão. Vamos mandar um abraço aqui também. Quem foi que mandou essa mensagem aqui? Foi ela?
0: Essa de baixo aqui?
2: Sim, essa de baixo.
0: Engraçada, senhorita Jéssica, antes do jogo do Brasil, declarou não tinha fé na seleção brasileira. Agora, com a vitória, está sorrindo. É uma torcedora... Quem foi, gente, essa pessoa que mandou essa mensagem?
2: Foi você, Ludmilla?
0: Não acredito. Olha, eu tenho fé. Eu tenho fé. Tanto que eu vesti ontem amarelo, verde. Agora...
2: Não foi a Ludmilla.
0: Meus pés, eu falei desde o início, eu tenho os pés muito no chão. E aí, eu sou realista também. Era um jogo muito difícil.
2: Mas você cravou os 2-1.
0: Cravei, eu disse que ia ser 2-1 e eu acertei. Quero lembrar essa pessoa...
2: Vamos dar esse desconto à Jéssica, tá?
0: Quero lembrar a esta pessoa que eu cravei o 2-1 e foi 2-1, entendeu? Mas os meus pés são no chão, mas eu acredito que você tem mais fé que eu. E aí você vai torcer muito, muito, muito no próximo jogo pra gente continuar e permanecer nesse campeonato, na Copa do Mundo, né, minha gente?
2: É, ela tem os pés no chão, ela não estava muito envolvida assim com o jogo, mas lá na hora eu vi ela torcendo, dançando. Teve até dancinha da Virgínia.
0: É porque é o seguinte, o Brasil tava com um time ainda em entrosamento, né? E isso faz com que a gente fique meio desacreditado. Mas ontem eu vi, assim, os meninos muito empenhados, né? No segundo tempo.
2: E a gente vê que a gente é brasileiro de verdade, porque na hora a gente treme, a gente dá aquele friozinho na barriga.
0: O Vinícius Júnior é muito bom.
2: Muito bom. Inclusive colocaram, foi três ontem. Dois marcando e um na sobra ali, marcando. Ali.
0: É.
2: E ainda assim ele conseguiu ali fazer aquelas firoulas dele, né? Ele é muito bom, joga muito o Vini Júnior e ele vai ser o nome dessa Copa, pode cravar aí. Vamos mandar um abraço também, Jéssica, pra Jim e Gil, é um casal que estão ouvindo a gente aí, ó. Também estamos ouvindo, bom dia. Ele mandaram uma foto ontem aqui dessa vista maravilhosa. Tá aqui, não está no grupo, Jéssica, mas tá aqui, tô vendo. Não falamos o nome deles ontem, pois não deu tempo, é muita gente participando, mas ó, vocês têm o nosso coração. Obrigado pela sintonia de cada um de vocês, viu?
0: É isso. Luzi Walter Mendonça, do bairro Farolândia, tá aqui também mandando alô pro nosso programa e participa do sorteio. Vá mandando sua mensagem, daqui a pouquinho tem o sorteio do Kit Coringa, dá tempo você mandar a sua mensagem de texto para participar. 7h44.
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2: Olha, ontem à noite, o Corpo de Bombeiros Militar de Sergipe controlou um incêndio em um apartamento no bairro Jardins, zona sul de Aracaju. O fogo estava concentrado na cozinha e na área de serviço quando as equipes chegaram e utilizaram os hidrantes do edifício para o combate do incêndio.
0: Graças à ação rápida, cerca de 80% do imóvel foi preservado, impedindo que as chamas se espalhassem para o restante do prédio. Após a extinção do fogo, foi realizado um rescaldo para evitar que ele se propagasse para outras áreas da residência e também, acho que, do corredor ali, né, onde fica o apartamento.
2: Olha, e graças a Deus, ainda de acordo com o Corpo de Bombeiros, a ocorrência registrou apenas danos materiais, sem vítimas ou feridos. As causas do incêndio serão investigadas pelo Departamento de Perícias da Corporação. 7h45.

0: Você ouviu na Nova Brasil Sol Loiro com Armandinho, 7h57.
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3: Olha, o governo de Sergipe, por meio da Secretaria de Estado do Trabalho, Emprego e Empreendedorismo e do Núcleo de Apoio ao Trabalho, o NAT, está ofertando mais de 1.400 vagas de emprego nesta semana através da plataforma digital GoSergipe.
0: Entre as oportunidades distribuídas pelo Estado, tem vagas para Aracaju, Salgado, Lagarto, Estância, Nossa Senhora da Glória, Nossa Senhora do Socorro e São Cristóvão.
3: Para concorrer a essas e outras funções em diversas áreas, os interessados devem possuir cadastro no portal gov.br.
0: Quem necessitar de suporte para inscrição ou atualização do currículo pode buscar o atendimento presencial e gratuito na sede do NAT, que fica na Barão de Maruim, 305, bairro São José, aqui em Aracaju. De segunda a sexta, tá? Das 7h até 1h. Acompanhado, é claro, de documentos pessoais e o comprovante de residência. 7h58.
3: Final do nosso programa hoje, Nova Manhã, tem resultado de quem faturou esse kit Coringa, hein? Quem faturou o kit Coringa hoje, tá recheado, é um kit de produtos Coringa recheado, tem muita coisa boa lá.
0: O ganhador...
3: É ganhador?
0: É ganhador. É do bairro Coroa do Meio, zona sul de Aracaju. Manuel Filho... Ô, Manuel, parabéns!
3: Parabéns, Manuel Filho, faturou esse kit Coringa recheado.
0: É, que você maravilha. É que vai entrar em contato com você, Manuel, para que você possa retirar o seu kit aqui na nossa rádio, na Nova Brasil, tá? Obrigada e participe mais vezes, né? Porque a sorte, ela vem.
3: Amanhã tem mais uma chance para você.
0: Amanhã tem mais
3: uma chance. Amanhã é quarta-feira, hoje é terça-feira. Felizes por conta das 3 vitórias de ontem.
0: Felizes.
3: Jéssica, um abraço pra você, obrigado pela sua parceria.
0: Obrigada.
3: E obrigado a você também que tá nos ouvindo aí do outro lado, né?
0: Obrigada pela parceria, Laerte, Pedrão. E amanhã a gente tá de volta, você que é ouvinte aqui da Nova Brasil, permaneça sempre conectado com a nossa rádio. Nova Manhã volta amanhã às 6h. Beijo.
3: Zeca Baleiro, pra fechar. Alma Nova.

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12: Nova Brasil FM, 8:30.
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0: Nova Brasil, e esse foi Jorge Benjor e os Paralamas do Sucesso. Que maravilha! 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Nova Brasil FM, agora 9:17.
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10: De volta com Marco Sabino, Reluz.

0: Nova Brasil, e essa foi Marisa Monte, Esqueça. A gente ouviu também Ricardo Bacelar e Flávio Venturini e Lareira. Mais que moderna brasileira. Nova Brasil, agora 9h36. 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
7: O Canadá é um dos anfitriões da Copa do Mundo e até 2026 a gente poderia dizer que país rico não necessariamente é país bom de bola. Isso porque o Canadá é a 10ª maior economia do mundo, tem um dos maiores IDHs do planeta, investe bilhões em saúde, educação, infraestrutura, atrai pessoas do mundo todo para morar lá, mas apesar disso tudo, na Copa do Mundo nunca teve muito sucesso. Se bem que agora em 2026 o Canadá acabou de se classificar heroicamente e historicamente para as oitavas de final. Vamos ver até onde o Canadá vai. Fora das quatro linhas, ele sempre bateu um bolão, mas e aí? Será que o Canadá vai longe? É o que vamos acompanhar aqui.
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15: Nova Brasil FM, 9h41.
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2: Estamos de volta para relembrar mais um sucesso da nossa música.
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2: Lançada em 1983 no álbum homônimo de Clayton e Cledir, Nem Pensar traz uma levada urbana e super contagiante com aquele tempero gaúcho irresistível e arranjos bem modernos. A letra é um chega pra lá numa história que foi intensa demais e acabou embolando os fios. E a gente relembra agora Clayton e Cledir, Nem Pensar, no Arquivo Nova Brasil.

0: Sogra com firmamento também teve Gal Costa, modinha pra Gabriela.
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0: Olha, a Defesa Civil do Rio Grande do Sul alerta para risco de inundações no norte do estado nos próximos 2 dias. A previsão é de chuva forte, com acumulados que podem passar de 130 milímetros em algumas áreas. Também há risco de tempestades, granizo isolado e rajadas de ventos de até 90 quilômetros por hora. Outra informação é que a Polícia Federal deflagrou hoje a segunda fase da Operação Anáfora no Rio de Janeiro. A investigação mira a lavagem de dinheiro ligada ao desvio de recursos públicos da saúde. Ao todo, são cumpridos 14 mandados de busca e apreensão no Rio, Niterói e em Duque de Caxias. Na primeira fase, em 2022, o ex-prefeito de Duque de Caxias, Washington Reis, foi um dos alvos. 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

0: Brasil, e esse foi Caetano Veloso, Você é Linda, mais que moderna brasileira, agora 10h18. 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
5: Nova Brasil FM, 10h21.
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3: Beto Guedes, Paisagem da Janela.

0: Nova Brasil, a gente ouviu Milton Nascimento, Outro Lugar, Mais Que Moderna Brasileira, agora 10h35. 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
9: 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Informa a temperatura. 25 graus.
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0: De volta com Jorge Versilo e Djavan, final feliz.

esse foi Paulo Miklos, o Sal da Terra. E deixa eu dar aquele recado para você, lembrar que você aí de São Paulo ou que vai estar pela cidade no mês que vem, dia 11 de julho, tem show de Paulo Miklos no The Cavern Club, dentro do Shopping Vila Olímpia, hein? Um show super especial pra gente celebrar o Dia Mundial do Rock. Então já garante o seu ingresso em ticketmaster.com.br ou na bilheteria do The Cavern Club. 10h48, a gente ouve Adriana Calcanhoto, Maresia.

0: Nova Brasil e Adriana Calcanhoto com Maresia.
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0: Lançada em 1979 no álbum Reencontro, Lábios de Mel é uma composição de Edson Trindade, velho parceiro dos tempos de Sputniks e Cleonice. A faixa é um convite irrecusável à entrega e à intimidade embalada pelos metais e cordas impecáveis. Bora curtir Tim Maia, Lábios de Mel, no Arquivo Nova Brasil.

0: Esse foi o destaque do arquivo Nova Brasil, Tim Maia, Lábios de Mel.
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0: Lula participa hoje da cúpula do Mercosul em Assunção, onde deve abordar o combate a desastres naturais, a exploração de terras raras na América do Sul e os avanços do acordo entre o bloco e o Japão. O tema ganhou força após o terremoto na Venezuela, que já soma 1.719 mortos, mais de 5 mil feridos e 50 mil desaparecidos, segundo estimativa da ONU. E uma outra informação é que uma onda de calor de mais de 40 graus derreteu o revestimento de asfalto ao redor dos trilhos de bonde em Leipzig, na Alemanha, obrigando à suspensão do serviço no último sábado. O calor também afetou parte da frota de ônibus da cidade e deixou o supermercado sem refrigeração. A onda de calor quebrou recordes históricos por 3 dias seguidos na Alemanha, com máxima de 41 graus, e atingiu outros países europeus. Só na França foram registradas cerca de 1.000 mortes adicionais em 3 dias, a maioria entre idosos. Nova Brasil FM, mais que moderna, brasileira, faltando 3 minutos para as 11. Eu, Cláudia Nakazato, tô indo embora, volto amanhã a partir das 6 da manhã. A Ana Pelicer já tá por aqui para te fazer companhia. Um beijo para você e até amanhã. Tchau. 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
12: Nova Brasil FM 11.2.
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11:03, bom dia! Terça-feira, 30 de junho de 2026, chegamos ao final do mês. Como que você tá? Tudo bem? Que honra, que alegria ter a sua companhia. Você que tá ouvindo a Nova Brasil, você que escolheu ouvir a Nova Brasil aí no seu rádio, através do seu aplicativo, então pelo nosso site novabrasil.com. É uma alegria, uma honra. Eu sou a Ana Pellicer, vamos juntos até as 16h, sempre com o melhor da música brasileira. Aqui na Nova Brasil FM, uma empresa do Grupo Tati de Comunicação, abrindo com 1001 Noites de Amor, Pepeu Gomes.

0: Renato, a gente ouviu também Passe em Casa, aqui na Mais que Moderna Brasileira, 11:21.
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0: Nova Brasil 11:34.
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0: Em 1980, a pedido da própria Pimentinha, nossa Elis Regina, alô, alô, Marciano, uniu a genialidade dessa cantora maravilhosa, a irreverência da dupla Rita Lee e Roberto de Carvalho. Lançada no histórico álbum Saudade do Brasil, a faixa usa uma conversa fictícia com um ET para mandar uma ironia fina e uma crítica cortante sobre a crise e a censura no finzinho da ditadura militar. Com arranjo genial de César Camargo Mariano, com tanto balanço e deboche, que virou um dos maiores marcos da nossa MPB. Então bora curtir juntos. Alô, alô, Marciano, Elis Regina, aqui no Arquivo Nova Brasil.

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9: Nova Brasil FM, 11h42.
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1: Nova Brasil, 5 para o meio-dia. 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

0: Nova Brasil fechando essa hora com Sentimento Bom, Rastapé. Teve também Ana Carolina com seu Jorge. É isso aí.
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0: Drones ucranianos provocaram incêndio em uma grande refinaria no sul da Rússia, enquanto o presidente Vladimir Putin admitiu pela primeira vez que o país enfrenta um certo déficit de combustível. A campanha ucraniana de ataques a refinarias gerou filas em postos de gasolina e racionamento em várias regiões russas, incluindo a Crimeia. Putin prometeu reforçar a proteção das instalações e aumentar a importação de combustível para resolver o problema. E agora a gente muda de assunto. E a visão geral criada por IA do Google informou erroneamente que o Brasil havia sido eliminado da Copa do Mundo pelo Japão por 1-0. O erro apareceu minutos depois de o Brasil já ter virado o placar para 2-1. A informação foi corrigida cerca de 45 minutos depois. O Brasil venceu o Japão e está nas oitavas de final, onde enfrenta um vencedor de Costa do Marfim ou a Venezuela, no próximo domingo. Mais que moderna, brasileira. Agora faltando 2 minutos para o meio-dia, já já, depois do intervalo, tem Sob Medida.
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1: Meio-dia, mais 5 minutos, começando mais uma tarde aqui pela Nova Brasil. Obrigada pela companhia, onde quer que você esteja. Nessa edição do Sob Medida, a gente vai curtir o som do João Bosco, tem Lulu Santos, Caetano Veloso e muito mais. Abrindo com Olhos Vermelhos, som acústico do Capital Inicial,

também, teve também com Felipe Toca Coração aqui na Mais Que Moderna Brasileira, meio-dia 22. A gente está curtindo uma hora de músicas direto, sem intervalos. É o Sob Medida. 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O resultado é no final dessa hora, dá tempo ainda. Meio-dia 23, a gente segue aqui no Sob Medida, agora com Caetano Veloso, o Leãozinho.

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1: E agora a gente volta para o ano de 1975 no álbum com a canção A Maçã. É um dos grandes clássicos de Raul Seixas, composta em parceria com Paulo Coelho e Marcelo Motta. Bom, segundo o próprio Raul, a música funciona como o oposto do medo da chuva. Enquanto uma fala sobre o receio da mudança, a maçã celebra a coragem de romper as amarras sociais.

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0: fechando essa edição de Sob Medida. Teve também Rádio Táxi, Coisas de Casal.
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0: Global Web Report 2026 do Banco BS mostra que o Brasil ganhou 9.215 novos milionários no ano passado e passou a ter 386 mil pessoas com patrimônio acima de US$1 milhão. Apesar do avanço, o país continua entre os mais desiguais do mundo, ocupando a quarta posição no ranking de concentração de riqueza. Segundo o estudo, 69% dos brasileiros têm patrimônio inferior a US$10 mil, enquanto o endividamento das famílias também figura entre os mais altos da pesquisa. Bom, a gente muda de assunto agora e olha que notícia bacana, hein? As irmãs Levita, de 109 anos, Zoraide, de 104, e Zulina, de 103, participarão do projeto DNA Longevo, coordenado pela geneticista Maiana Zatz, da USP. Após coleta de sangue, os pesquisadores vão investigar possíveis genes ligados ao envelhecimento saudável. O estudo pretende analisar 500 centenários brasileiros para entender por que algumas pessoas chegam aos 100 anos com boa saúde física e mental. Boa notícia mesmo, hein? Mais que moderna brasileira, agora faltando 2 minutos para 1 da tarde.
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6: Nova Brasil FM, 1:03.
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0: Agora a gente faz uma pausa, a gente faz aquela viagem no tempo. Voltamos para o ano de 1984. A gente vai recordar agora um grande sucesso da cantora Simone, Um Desejo Só Não Basta. A composição é do Fausto Nilo e Francisco Casaverde. Essa canção faz parte do álbum Desejos.

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0: Brasil com Pedro Mariano, seu melhor amigo. Teve também a cor do som, beleza pura, aqui na Mais Que Moderna Brasileira, 1h42.
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2: Nova Brasil FM, 1h45.
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0: Kleber, boa sorte, fechando essa hora que teve também Alma Jean com Estrela.
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0: O governo federal lançou o Plano Safra 2026-2027 com um valor recorde de 525 bilhões de reais para a agricultura empresarial. O programa traz um aumento de recursos em relação ao ano anterior e foca na redução das taxas de juros para custeio e investimentos. Além disso, o plano amplia os incentivos financeiros e oferece descontos especiais para os produtores que adotarem práticas sustentáveis. E mudando de assunto, o Ministério da Saúde prorrogou até 31 de dezembro a campanha de vacinação contra o HPV para jovens de 15 a 19 anos. A estratégia de resgate busca ampliar a cobertura vacinal e alcançar mais de 600 mil adolescentes que não se imunizaram na idade recomendada. Aplicada em dose única, a vacina é altamente eficaz na prevenção do vírus causador de diversos tipos de câncer, como o de colo de útero. Mais que moderna, brasileira, agora 2:02.
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Boa tarde, tudo bem? Como é que você tá? Tudo em paz, tranquilinho por aí? Eu sou Jairo de Andrade. A partir de agora nós estamos juntos aqui na Sintonia 93.5 da Nova Brasil. Hoje eu vou começar com Lulu Santos, A Cura.

0: Vitor Clay, Joyce Alane, abalo psicológico aqui na Nova Brasil FM. 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

0: Tiago York e Sandy aqui na Nova Brasil 93.5. Agora são 2:38.
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0: Esse é o Vanderly, esperando aviões aqui na Nova Brasil. Mineirinho esse cara, pena que já se foi. Faltando 2 minutos, 1 minuto para as 3 da tarde.
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0: Os contribuintes de Aracaju têm até hoje para solicitar a isenção do Imposto Predial e Territorial Urbano, IPTU, referente ao ano de 2027, o ano que vem, isso mesmo. O prazo foi estabelecido pela Secretaria Municipal da Fazenda. De acordo com a legislação municipal, imóveis com valor venal de até R$ 90 mil possuem isenção automática, ou seja, não pagam mais IPTU, sem necessidade de abertura de processo ou solicitação por parte do proprietário. Já o contribuinte que tem imóvel a partir de acima de R$ 90 mil até R$ 168 mil precisam protocolar o pedido de isenção junto a Senfaz para que o benefício seja analisado. Segundo a administração municipal, a medida é destinada aos proprietários que se enquadram nos critérios previstos na legislação vigente. A orientação é que os interessados realizem o procedimento dentro do prazo para garantir a análise do pedido e evitar a cobrança do imposto no exercício de 2027. Quem não quer, né, deixar de pagar IPTU o ano que vem? Se você tem uma casa de 90 até R$ 168 mil no valor venal, vai lá, pede a isenção, o último prazo é hoje. Agora são 3 horas da tarde aqui na Nova Brasil.
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3: Nova Brasil FM, 3 horas.
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0: Rita Lee na Nova Brasil 93.5. 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Agora são 3:19.
1: 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Informa a temperatura. 26 graus.
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0: Ney Mato Grosso, Balada do Louco, aqui na Nova Brasil 93.5. Agora são 3 horas 38 minutos.
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2: Nova Brasil FM, 3h42.
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0: Detonautas, você me faz tão bem pra gente fechando a hora aqui na Nova Brasil FM. Daqui a pouco a gente começa o nosso Sob Medida. Tem uma hora só de músicas aqui na nossa programação.
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0: Olha, termina hoje o prazo para os jovens que completam 18 anos em 2026 realizarem o alistamento militar obrigatório. O procedimento voltado para brasileiros do sexo masculino é gratuito e pode ser feito pelo site alistamento.eb.mil.br ou presencialmente na junta de serviço militar mais próxima. O Ministério da Defesa estima que mais de 1 milhão de cidadãos se candidatem este ano para o serviço que começa em 2027. Para o alistamento digital, é necessário cadastro na plataforma gov.br. Já para o presencial, deve-se apresentar documento de identidade e comprovante de residência. Quem perder o prazo estará sujeito a multa e restrições para emitir passaporte, prestar concursos públicos ou matricular-se em faculdades. Para as mulheres, a inscrição é voluntária. 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
3: Mais que moderna brasileira, Nova Brasil FM 93.5 aí no seu dial. Agora são 4 horas 6 minutos. Agora a gente tem uma hora de músicas aí direitinho pra gente relaxar de boa. Na minha programação hoje tem aqui A Cor do Som. É, A Cor do Som do Missinho, do Armandinho. Tem ainda Ana Vitória, Vitor Clay, Nando Reis. Tem Cogumelo Plutão. Faz tanto tempo que você não escuta uma música deles, né? Vamos tocar hoje, para começar então, Celso Fonseca.

Nando Reis, por onde andei aqui no Sob Medida, uma hora só de músicas na Nova Brasil FM. Agora são 4 horas e 30 minutos. O tempo continua nublado, né? Mas tem um restinho de sol ali aparecendo entre nuvens. E nós continuamos aqui a fazer o som da sua tarde. 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Relógio virou 4h31. 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

0: Vamos fechando aqui esta edição do Sob Medida de terça-feira na nossa programação aqui da Nova Brasil FM, A Sombra da Maldade com Cidade Negra. Foi uma hora só de músicas aqui na nossa programação. O próximo Sob Medida vai te pegar de surpresa. Aguarde a próxima edição.
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0: A Energisa Sergipe identificou cerca de 2.000 irregularidades de furto de energia elétrica, o popular gato, até este mês de junho. Somente este ano, a distribuidora recuperou pouco mais de 5 gigawatts hora de energia, volume que seria suficiente para abastecer o município de Maruim por 4 meses. Para combater esse crime que provoca sobrecarga na rede, riscos de acidente e oscilação no fornecimento, a concessionária tem investido em inteligência de dados, georreferenciamento e monitoramento do consumo em tempo real. Além das inspeções diárias das equipes em campo, a empresa reforça a importância das denúncias anônimas da população por meio dos seus canais oficiais. 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

Ana Carolina, pra rua me levar. E assim a gente fecha a nossa tarde de terça-feira. Muito obrigado pela sua companhia aqui na Nova Brasil, pela sua audiência aí sintonizados com a gente. Eu sou Jairo de Andrade, amanhã a gente se fala, tá bom? Mês acabou, amanhã já é julho. São 5h26, daqui a pouquinho tem o Nova Brasil em campo. Boa noite, boa tarde, até amanhã.

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7: 90,1 em Mococa, no 93,3 aqui no interior de São Paulo. E lógico, pelas capitais, pelo Brasil, Rio de Janeiro, Vitória, Brasília, Recife, Salvador, Aracaju, João Pessoa, Fortaleza, Maceió. É a Nova Brasil arrebentando por todo o nosso território nacional e também no sul de Minas Gerais, no 100,5, na Nova Brasil Mantiqueira. Eu sou o Eber Lima, estou ao lado hoje da Fran, do Celso Cardoso, de Hugo Botelho. Lembrando a você, né, que ontem, para quem não acompanhou o programa ontem, na audiência rotativa do rádio, a Nova Brasil contratou, os clubes não estão se movimentando aí no mercado da bola, a Nova Brasil contratou o Gavião, grande Gaviva, que ontem participou do programa e começa a... Olha, ele vai te pegar, Celcinho, ele vai te pegar. Então é o seguinte, ó, o Gaviva, o Gavião, agora faz parte do futebol da Nova Brasil e amanhã começa no dia primeiro, a sua caminhada aqui no nosso Nova Brasil em Campo diariamente e também nas transmissões esportivas. 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E a enquete de hoje é a seguinte: quem entra no lugar de Paquetá? Mas como assim, Weber? É, saiu hoje a notícia, lesão no músculo posterior da coxa. Não dá pra se recuperar mais, né? Não dá, só um milagre, né? Com uma lesão no músculo, não dá mais tempo pra participar da Copa do Mundo. E acredito que se voltar a ter alguma condição, não vai ter disposição física, acho que pra isso, pra jogar a Copa do Mundo. Quem entra no lugar do Paquetá, na sua opinião? Endrick, como aconteceu ontem? Danilo, Martinelli ou Neymar? Quem você acha que entra no lugar de Paquetá, participe conosco? Deixa eu colocar aqui, eu acho que ele vai colocar o Danilo, cara. Ó, aqui de 60% no Danilo, no jornalismo Nova Brasil. Deixa eu ver aqui no Nova Brasil em campo. Deixa eu ver aqui o pessoal que participa. 38% pessoal aqui no Nova Brasil em campo apostando no Endrick, 38%. 5 horas e 34 minutos. Você vai curtir o Nova Brasil em campo com os trabalhos técnicos de Ricardo Simões, Gabriel Petraço, Cezinha Martins, Lucas Monteiro. Na mesa de som, amigo do Gavião, Celcinho Roberto. Na produção de Antônio Lima. Antes das opiniões, o Boa Tarde, Fran, tudo bem?
8: Boa tarde, Weber, tudo ótimo.
7: Maravilha, boa tarde, Celso.
9: Grande tarde pra você, meu amigo Weber Lima.
7: Pô, o Celso que ontem aniversariou, né, a gente falou aqui ontem, é, hoje o Celso aqui, você escapou hoje do Gavião, viu? Escapou, o que ele falou ontem, como é que ele falou ontem, Hugo? O Celso tá aniversariando, tá chegando, hein? Tá chegando no
10: 60. 60.
11: Ah, é. O próprio que é amigo dele.
7: Que... É,
9: doutor. Fala pra mim, faltam ainda 25 anos, fiz 35.
7: É, fez 35. Aí ele falou, o Celso rodou com pneu murcho. É, rapaz.
11: 35, Celso?
9: 35.
11: É. 60.
9: É, não, de 34. Aliás, o Gabriel tá com graça?
7: É, tá com graça.
9: Quando ele lembra do gol que eu fiz nele?
7: Ah,
9: ainda dancei a cúmbia.
7: Ah, é?
9: O tempo isso? Fechou, mas...
7: Essa é uma história boa, hein?
9: Essa é uma história boa
7: pra sexta-feira.
9: Sexta-feira,
7: o Gavião está lá conosco. Hugo Botelho. Boa tarde, Hugo.
12: Tudo bem?
7: Tudo bem. Vamos mandar um abraço pro nosso amigo Beto, né?
12: O Beto tá ficando cada vez mais famoso.
7: Sim.
12: Tem um cantor aí de música sertaneja que fez vários...
7: Várias
12: trabalhos
7: músicas,
12: homenageando o Beto.
7: Legal. Muito bom.
12: Um abraço, Beto. Uma palavra deliciosa.
9: Aliás, eu não sei se eu pergunto ou se eu fico quieto. Não precisa responder, mas por que pneu murcho?
7: É que eles, é uma brincadeira, né? Que eles falam que quando o cara...
9: Olha lá, hein?
7: Não, é. Quando o cara tá mais velho, né? Fala, o cara rodou com pneu murcho, tá? Entendeu? É mais ou menos por
12: ficou
7: aí.
12: Ficou meio explicado, não, mas tudo bem.
8: Pneu da feira, você pergunta.
7: Falam isso, né? Bom, mas é o seguinte, 5 horas e 36 minutos, vamos às manchetes do programa de hoje. 30 de junho, cara, impressionante, voou. O tempo está voando, 30 de junho, já passamos, vamos passar aí da metade do ano de 2026. Como é que é a história aí da produção que foi? Dias 17 de julho, teremos o centésimo programa, a centésima edição do Nova Brasil em Campo. É, rapaz, vamos lá. 5h36, os destaques com Edson Rufino, Lucas Basílio, Antônio Lima, Felipe Camargo e Felipe Oliveira.
13: Na seleção brasileira, Lucas Paquetá tem confirmada lesão muscular e está fora das oitavas de final da Copa do Mundo. Elenco brasileiro se reapresenta, treina nesta manhã e inicia a preparação para o duelo do próximo domingo, 5 da tarde.
14: Bom, o Corinthians segue a rotina de treinamentos da intertemporada, tem reforço na comissão técnica e a diretoria estuda liberar Memphis Depay para um período de descanso, ele que está na Copa do Mundo, aliás, estava.
15: No São Paulo, mercado da bola agitado. Tricolor paulista negocia a contratação do volante de 32 anos, Rodrigo Dourado. Ele que foi revelado pelas categorias de base do Internacional, chegou até ser capitão do Colorado e está no América do México.
13: No Santos, sequência da intertemporada. Trabalho nesta terça-feira em dois períodos e fora das quatro linhas, preocupação com o transfer ban. Até o próximo dia 5, o Peixe precisa pagar 20 milhões de reais ao Mônaco da França.
16: Bahia encaminha a contratação de Gabriel Peck. Flamengo viaja para a intertemporada em Portugal e o Vitória contrata Wallace e Pochettino.
17: Cai o primeiro gigante europeu na Copa do Mundo de 2026. Diante de uma esforçada seleção paraguaia, a Alemanha é superada nos pênaltis e assim como em 2018 e 2022, cai da Copa do Mundo antes mesmo da disputa das oitavas de final. Já no duelo de agora há pouco, saiu o adversário do Brasil nas oitavas. Entre Costa do Marfim e Noruega, teremos pela frente o time de Haaland.
15: Bélgica de favorita em campo. A França entra em campo hoje contra a equipe da Suécia pela segunda fase da Copa do Mundo e, avançando, pode encarar o Paraguai, já que eliminou os alemães na noite de ontem.
16: Marrocos faz história mais uma vez, elimina a seleção holandesa nos pênaltis. E México e Equador se enfrentam hoje por uma vaga nas oitavas de final.
14: A Copa do Mundo segue proporcionando grandes emoções e muitos torcedores na expectativa dos jogos de quarta e quinta. Quarta-feira, destaque para Inglaterra e República do Congo. E para quinta-feira, um confronto interessante, Portugal, uma das cotadas ao título da Copa, enfrentando a Croácia.
7: Portanto, aí os destaques do Novo Brasil em campo. Ô, seu Joaquim, ó, aqui, ó, pra você, ó. Aqui, ó. Aqui pra você, seu Joaquim, ó. Falou que a final ia ser Holanda e Portugal, já errou. Os dois ficaram do mesmo lado. E ontem a Holanda já foi embora. E o Brasil vai continuando. Vai embora. O Brasil vai embora. E vou falar mais, hein, ô, seu Joaquim. Não sei qual que é o cálculo aí que você vai fazer agora. Mas o Brasil já tá na semi. Noruega, do Haaland. O Haaland jogou nada, gente. Fez um gol lá que ele errou o chute ainda. Ele errou o chute. Essa Noruega não tá... Olha, não faz medo nenhum ao Brasil. O Brasil já está nas quartas. Ah, vai ficar remando. Vai, vamos remar sim. Vamos remando bastante. Vai remar muito.
12: Falei,
7: viu?
12: Falei que se o Brasil vier pra Noruega, eu vou fazer o... É. Remada aqui.
7: Exato. Se o Brasil cair pra Noruega, o Hugo Botelho já falou que vem pra remada aqui. Esquece isso daí, gente. Já foi. O Brasil tá lá nas quartas.
12: Olha que já foi campeão mineiro de remo, hein?
7: Já é? Você já foi, mineiro?
12: Você tá muito
7: otimista, rapaz. Não, tô falando pra você. Eu
9: sabia que entre as seleções que estão no mundo.
7: Sim.
8: O Brasil nunca venceu.
9: A Noruega é. Não vou dizer que é. Acho que é a única que o Brasil jamais venceu.
7: E sempre tem a primeira vez pra tudo, Celso. Sempre tem a primeira vez pra tudo.
12: Deixa eu explicar pra quem está nos acompanhando. O homem tá empolgado, tá extrapolando tudo, mandando banana pro seu...
7: Joaquim, ó. Aqui é o seu Joaquim, ó.
12: É o alemão que acertou a Alemanha campeã em 14, a acertou França em 18 8. E a Argentina em 22.
7: É.
12: Ele cravou que a Holanda seria campeã.
7: Campeã, é.
12: Mas teve um programa...
9: Sempre tem a primeira vez que é.
12: Teve um programa que eu recebi um vídeo onde estava uma vidente.
7: Do alienígena?
12: Não.
7: Essa
12: não.
7: É outra picareta também.
12: Não, ela vê as coisas mesmo, assim, segundo ela até dá medo na gente. E aí o apresentador perguntou pra ela...
7: Eu não tenho medo disso não, Hugo. Você tem medo?
12: Eu me divirto.
7: Ah, bom.
12: Me divirto. Aí o apresentador do programa perguntou a ela como seria a campanha da Itália. Ela falou, não, a Itália não vai se dar bem na Copa, não. Aí ele, não, mas a Itália não vai passar de fase, não dá pra jogar com o Brasil, não, ela vai ter... graves problemas.
7: Na primeira fase.
12: Na primeira fase, ela não vai conseguir passar. A Itália nem pra Copa foi. E a vidente não conseguiu ver isso.
9: Não, ela viu que não ia passar.
8: É porque nem ia estar. De certa forma, né? Quase que acertou.
12: O problema da vidente, você liga no celular dela, ela vai atender perguntando quem é.
7: É verdade.
12: É, ela já tem que atender falando, oi, Hugo.
8: É muito bom.
7: 5h42, então é o seguinte.
9: Aliás, descobri que ele falou o nome do Haaland errado.
7: Haaland, o inferno que seja, não vai nem ver a cor da bola contra o Brasil. Hoje, lá contra a Costa do Marfim, quem acompanha... É que vai esse barco aí, vai furar, vai afundar esse barco aí desses vikings. E é o seguinte, quem assistiu Costa do Marfim e Noruega, cara, com homem apagadíssimo no jogo, quase erra o chute ainda, sem goleiro, sem nada, gente. Enfim, o Brasil já passou. Ah, vai ser festa domingão. Domingão, o povo brasileiro vai terminar o domingo em grande festa. Fran, em relação ao lugar do Paquetá que está fora da Copa, Fran.
8: Olha, Weber, o óbvio, na minha visão, seria a entrada do Danilo Santos. Acho que é um jogador que já fez essa função, inclusive com o Ancelotti. É um jogador que a gente costuma dizer box to box, né? Que ele defende muito bem, ataca muito bem. Acho que seria uma ótima opção. Mas como o Ancelotti não está nada óbvio, é difícil saber o que passa na cabeça do italiano, né? Porque ontem, inclusive, ele até mencionou o Martinelli sendo um camisa 8 que vê qualidades nele, que todo mundo imagina ele pela velocidade que ele tem, jogar sempre aberto. E ontem o Martinelli entrou por dentro. Então também pode ser uma alternativa. O Endrick, eu acho que é difícil ele ser titular na vaga do Paquetá, porque ontem foi uma situação que o Brasil precisava da vitória, precisava chegar ao empate, né? Nós estávamos perdendo o jogo. Então ele tentou colocar um jogador com características mais ofensivas, de pressionar. Como o
7: que
8: jogo
7: não foi
8: tá
7: muito
8: 0
7: bem
8: a 0,
7: também, não, Andy,
8: é, então,
7: né?
8: Como tá 0-0 do jogo, e olhando o jeito que a Noruega joga, eu acho que a melhor opção seria o Danilo Santos.
7: É, eu também iria no Danilo. E você, Celso?
9: Então, existe a nossa forma de pensar.
8: É.
9: A minha está em acordo com vocês e o que pensa o Ancelotti. O Ancelotti já demonstrou uma certa predileção para esse esquema com quatro atacantes. O Martinelli é um quarto atacante. Ele fazendo o meio...
7: Mas jogaria com o Matheus Cunha?
9: Então, eu imagino que sim. Martinelli, Matheus Cunha, o Vinícius Júnior e o Rayan. Porque o Matheus Cunha ele faz muito bem essa volta...
7: É que ontem ele tirou, né, o Matheus Cunha para colocar o Martinelli.
9: Só que ele não tinha... Era uma circunstância de jogo. Brasil precisando fazer gol. E aí ele aposta no Endrick. Não acho que vai apostar no Endrick para começar. O mais lógico para mim seria o Danilo. Embora o Danilo também não tenha as características do Paquetá. O Paquetá me parece muito mais o cara... Ele é o mais próximo de um 10 que a seleção tem.
7: Sim.
9: Ele consegue cadenciar o jogo, parar, olhar, fazer lançamento. O Danilo, ele é um cara de marcação que tem chegada na frente. Ele tem chegada, não é um homem de criação, ele é um finalizador. Quando ele chega, ele tem uma boa finalização, mas não é um cara da organização. Então, mas eu entendo que se jogar com... Se a gente pegar o jogo de ontem contra o Japão, os espaços que o Brasil deu... Casemiro chegando atrasado.
7: É.
9: Bruno Guimarães, ok, mas tu fica... Então ele tem que colocar mais um homem de meio. E o Martinelli não me parece esse cara.
7: É, eu acho que tem essa questão da marcação. É, mas acompanhando hoje o jogo da Noruega, eles não têm muita força no meio de campo, cara. O Japão é diferente.
9: Mas eu acho que também teve um gol logo ali, depois eles começaram também a jogar com a vantagem.
7: É...
9: Tem o Odegaard, que é muito bom. Aliás, é um cara que iria ficar uma luva na seleção brasileira. Tem um finalizador que é perfeito, bola alta, inclusive. Na bola alta, no jogo aéreo, o Brasil vai ter muitos problemas com a Noruega. E aí, é só lembrar 98, Brasil e França. Dois canteiros, dois gols, já era.
7: Sim.
9: Então tem que tomar muito cuidado.
7: Eu acompanhando o jogo hoje, né? A Noruega não vai jogar como jogou contra a Costa do Marfim, não vai jogar assim contra o Brasil. Vai fazer mais ou menos o que o Japão fez. Né, vai jogar.
9: Foi medroso, bracão.
7: Medroso.
8: Com menos de organização.
7: Porque
8: nenhuma equipe nessa Copa tem a organização tática que o Japão tem. Então vai acabar dando espaços mesmo, jogando, descendo um pouquinho.
7: Hoje a Costa do Marfim
8: teve muita liberdade, espaço, muito espaço. Porque a Costa do Marfim não foi eficiente, desperdiçou oportunidades. Mas tinha muito espaço para poder jogar.
7: E acho que no contra o Brasil eles não vão jogar da mesma forma. Se jogar com o Brasil, como jogou hoje com Costa do Marfim, toma um atropelo. Toma um atropelo do Brasil. Hugo Botelho, quem você colocaria no lugar de Paquetá e quem você acha, né, que o Ancelotti vai colocar?
10: Eu acho que o Ancelotti vai colocar o Martinelli.
7: Uhum.
10: Eu acho que ele vai.
7: Por quê?
10: Ele vai fazer o simples. O Martinelli entrou, ninguém gostou, o Martinelli fez o gol, o time venceu o jogo, ele vai dar moral pro menino. E ele não tá errado, não, ele tá certo. Aliás, ele tá sempre certo, porque tá dando tudo certo.
8: Tudo deu certo.
10: É, ele segurou o Casemiro ontem, quando todos queriam a saída do Casemiro.
9: Nossa, eu teria tirado o Casemiro no intervalo.
10: É, e o Casemiro fez o gol de empate. E quando ele colocou o Martinelli, eu acho que o mundo xingou o Ancelotti e o Martinelli fez o gol da virada, o gol da vitória. Então eu acho que ele vai entrar com o Martinelli. Eu entraria com o Neymar.
9: Neymar,
10: porque o Matheus Cunha ele faz muito trabalho na Premier League, voltando, trabalhando ali como um camisa 10, um meia esquerda. Ele sabe fazer esse trabalho.
9: Neymar não aguenta, Hugo.
8: Pela entrevista do Ancelotti, ficou claro que o Neymar tinha condições de pelo 30 menos
9: minutos.
8: 30 minutos.
9: É isso,
8: tanto que ele ficou segurando
9: pra prorrogação.
8: Então o que dá a entender é que o Neymar não tinha condição. para poder jogar 45, 60 Sim. minutos, não tinha entrado antes. Claro, vai ter mais alguns dias, né, de preparação até o jogo de domingo.
9: Aí vai mas se ele não... 10 minutos, então, 40 minutos,
10: um tempo. Não, mas, pelo amor de Deus, o Neymar tem um mês que ele não joga bola, ele só tá se cuidando.
7: É. Mais de um mês já. Mais de um mês já, Hugo.
9: É, mas foi treinando com bola... Do
7: já estamos chegando a um mês e meio, quase.
10: Ele trabalhou com bola, foi no jogo contra o Coritiba, que ele machucou a panturrilha.
9: Sim. Mas treinar,
10: tem 2 meses.
9: A treinar com bola faz 2 semanas, foi um pouco...
10: É, tem mais uma semana agora, até domingo, 3 semanas. 3 semanas é suficiente, a Fran jogou. Eu acredito que seja suficiente para você readquirir um
7: Hugo, tipo de jogo favorável. A gente falava sobre isso ontem, né? É, não adianta você ficar segurando o cara o tempo todo.
9: Agora é hora
7: porque
9: de matar
7: o exato. Se você. Vai, ontem ele falou na coletiva do Neymar, ele falou: não, eu ia segurar ele pra prorrogação, já tinha conversado com ele. Meu amigo, você é vidente. Se toma um gol do Japão, não utiliza o Neymar. O negócio é você não tentar levar a prorrogação, que foi o que aconteceu ontem. Né? Essa é a tentativa. Eu vejo, ontem eu fiquei meio em dúvida se o Neymar vai jogar a Copa do Mundo. Porque ontem era um jogo para o Neymar, era para um cara fazer alguma coisa diferente. Porque os jogadores brasileiros não estavam fazendo absolutamente nada de diferente. Primeiro tempo, então, foi econômico e vergonhoso.
9: Mas eu entendo, Ancelotti, porque se ele já tinha 15 minutos para o jogo contra a Escócia. Ontem contra o Japão, era no máximo 30, 25 minutos. Se ele coloca o Neymar no segundo tempo e vai para a prorrogação, ele praticamente queima uma substituição. E ele precisa de intensidade.
10: Se ele coloca o Neymar, decide o jogo.
9: Pode... Isso é muito no nosso... O Neymar hoje não tem essa capacidade, essa intensidade para jogar.
10: A informação que a gente tinha antes da convocação é que o Neymar iria para a Copa do Mundo, iria jogar como uma espécie de falso 9, o próprio Ancelotti depois revelou isso aí. Então agora, para o meu entendimento, é a hora dele entrar como falso 9, traz o Matheus Cunha mais para trás, trabalha o lado esquerdo do Brasil com esse triângulo, porque o lado direito da Noruega foi o ponto fraco do primeiro tempo da Noruega no jogo de hoje. O sistema defensivo da Noruega é fraco. E eu acho que o caminho da vitória para o Brasil sem sofrimento é atacando pelo setor esquerdo com o Vini Júnior. Não acredito que o Douglas vai ficar preso porque... A Noruega não ataca muito pelos lados, principalmente pelo setor direito. Libera o Douglas, empurra essa bola no Vini Júnior. Neymar ali dentro da área, aparecendo para trabalhar com o Vini Júnior. E o Matheus Cunha faz o trabalho de 10, que ele faz muito bem. Seria muito ousado? Eu acho que é hora de ter ousadia e alegria, né?
8: É, eu concordo que ontem era um jogo para o Neymar entrar, mas eu acho que o que prejudicou foi a questão física, de fato, do Ancelotti saber que ele não tinha condições de jogar mais do que 30 minutos e não quis correr o risco. Mas pensando na necessidade do jogo, na necessidade da partida e as dificuldades que nós estávamos encontrando, talvez o Neymar fosse o cara para poder abrir, para poder enxergar esses passes entre linhas, encontrar uma bola que o Bruno encontrou no último lance, porque o Japão não estava atacando. O Japão simplesmente abriu mão de atacar, ficou só se defendendo.
7: O Alisson quase não fez defesa.
8: Não fez, ele fez, foi 2 bolas no gol. A que foi o gol e uma que foi no segundo tempo, que ele defendeu em 2 tempos e acabou fazendo a defesa. Então, pensando no que o jogo estava pedindo, era jogo para o Neymar. Agora, pensando, vou colocar o Neymar, não vai conseguir resolver, aí ele acabou dando uma segurada. Só que mas um risco muito grande, aí, não tem como saber.
10: Aí é que eu quero chegar nesse ponto. É preferível você começar com o Neymar contra a Noruega, que tem um monte de cintura dura no sistema defensivo, liquidar o jogo no primeiro tempo, fazendo 2, 3 gols? Ou segurar o Neymar mais uma vez para decidir faltando 20, 25 minutos?
9: Segurar para encontrar um time mais cansado. Ele não tem condição física de bater com os caras.
10: Ele para decidir em 45 e tira.
9: Não, mas...
7: Pode ser. É assim. É preferível. É que tem um ponto interessante aí do Celso. Quando você pega o time cansado, é outra história. É isso. Né?
10: Mas o fato do jogador estar descansado não quer dizer que ele melhore, não.
9: Não, mas é que ele está baixo.
10: O lateral direito lá da Noruega, gente, é alavanca na cintura. A zaga é ruim. São tudo
7: a zaga metódico. É ruim.
10: O bom é um jogador de meio campo, o Odegaard, e os 2 atacantes.
7: Sim.
10: Tirou isso, a Noruega não tem nada.
7: Nada. Não tem nada.
10: Você entra, já mata de uma vez, entra com o que tem de melhor tecnicamente, faz o resultado. Mesmo porque se com o que você tem de melhor tecnicamente contra a Noruega, se você não fizer o resultado, quem está no banco que vai entrar vai ter que resolver.
18: Mata
10: no ninho.
18: O Hugo tá falando um negócio aqui, acompanhando o jogo hoje, né? É, ele tá falando do lado esquerdo, posso estar errado, hein? O Vini Júnior, esse cara que vai marcar o Vini Júnior lá, ele já tá dormindo pensando no Vini Júnior. Porque ele não pega o Vini Júnior. Ele não vai ver a cor da bola com o Vini Júnior.
10: A guerrada da Noruega é triste.
18: Eles são fracos, eles são fracos. O Brasil tem que tomar cuidado com a bola aérea mesmo, como disse o Celso, com o Haaland lá, o pirulão fica dentro da área.
10: Que é muito bom também. E o Odegaard, se der espaço, aí não, ele...
19: Um abraço.
10: Se der espaço pro Odegaard...
19: Por isso,
10: ele vai municiar os dois atacantes.
19: Por isso que eu não vejo o jogo pro Neymar. Porque hoje a seleção é muito dependente dessa recomposição sem a bola. O Neymar...
18: Ah, não, mas ele pode ficar de falso 9, não, mas Celso. Mas
19: tem o Vinícius também que joga avançado. O Vinícius já não faz papel tático.
18: Sim.
19: Então, sabe?
18: Mas isso que o Hugo falou dava para fazer, por exemplo, mesmo. Recuar o Matheus Cunha e colocar o Neymar mais à frente.
19: Acho que é uma opção pro segundo tempo, sabe, 15 minutos do segundo tempo. Acho que o Neymar já pode entrar com 15 minutos do segundo tempo, de repente, dependendo do jogo. Antes, eu acho muito arriscado. E uma outra coisa, Weber, por exemplo, o Brasil ontem, ele pegou uma seleção que foi totalmente acovardada. É incrível, estou me sentindo meio Alberto Helena Júnior. Alberto Helena Júnior, futebol, porque assim, os mais novos, retranca no nosso tempo era uma vergonha.
18: Sim.
19: Hoje é estratégia, temos que enaltecer
10: ele
19: o técnico
10: japonês. Direito de atacar.
19: Gente, pelo amor de Deus, o Japão é uma seleção organizada, se ela decide jogar... Ia trazer muitos problemas para o Brasil.
18: Sim.
19: Muitos problemas. Tinha um buraco no meio, o Brasil não tinha compactação. Se o Japão resolve jogar, me lembrou muito a Inglaterra de 2002, do Eriksson, que...
18: Fez o gol, né?
19: Fez um gol, recuou e o Brasil virou. Se você ficar dando a bola para o Brasil, para quem tem Vinícius Júnior, uma hora essa bola vai entrar. Então,
18: e não entrou porque o Suzuki fez uma partida espetacular.
19: Exato.
18: Né?
19: Então, mas não creio que a Noruega vai ficar tão atrás como ficou o Japão. Acho que a Noruega também vai tentar jogar.
18: A Noruega...
10: A gente que torce pelo Cruzeiro, a gente tem um...
18: A gente quem? A gente quem? Ah, você, né?
10: Tem uma colocação que é o seguinte, todo goleiro contra o Cruzeiro vira Neuer. Pega tudo, até pensamento. É um negócio impressionante. Vai jogar contra o Cruzeiro, os caras viram Neuer. Todo goleiro que joga contra a seleção brasileira também vira Neuer, né?
18: Sim, impressionante.
10: Impressionante o Suzuki Neuer ontem, o que ele pegou de bola difícil.
18: E quase pega o do Martinelli.
19: O goleiro chutou e entrou.
18: É.
8: Mas ele não teve culpa.
18: Mas o Veloso reclamou, viu? Veloso reclamou aqui.
19: Mas é que meio chama gol. Não é que ele não. Ele é bom.
18: Ele é bom goleiro.
19: Mas falta justamente essas defesas que são.
10: É, o goleiro,
19: entendeu?
10: O goleiro chama gol.
19: Que são indefensáveis, mas ele defende, é isso?
10: Quando a gente fala, né, pra quem não entende essa expressão, goleiro chama gol, não é que o goleiro é ruim, que o goleiro é frangueiro, não. É que o adversário acerta aquele chute único na carreira.
19: Bélgica, Croácia.
18: Sim. Boa, 5 horas e 56 minutos, o papo tá bom demais, mas a gente tem a sua participação. Quem participa conosco pelo WhatsApp no 11 943 805 100, tá concorrendo a camisa da seleção brasileira, sorteio na sexta-feira aqui no Nova Brasil em Campo. Vamos lá, o pessoal participa, manda um áudio até 20 segundos, ele vai pro ar. Seu nome, o lugar de onde você fala e a sua opinião, quem entra no lugar de Paquetá, Danilo, Endrick, quem mais aqui? Que Neymar ou Martinelli? Deixa eu ver como é que tá aqui no Nova Brasil em Campo. O Endrick tá na frente com 42%. E no jornalismo Nova Brasil, Danilo com 35%. Vamos lá com o pessoal no WhatsApp.
20: Boa noite, Weber Lima, Celso Cardoso, Fran. Agitei. Aqui é Roberto Vieira de Heliópolis. Fran, a minha filha é jogadora de futebol profissional e é uma luta ser jogadora de futebol nesse país. Acho que o Weber deve saber, afinal de contas, a sua irmã também é do meio. É o seguinte, quem tem que entrar no lugar do Paquetá é o Danilo Santos.
18: Boa!
21: Boa tarde, Novo Brasil em Campo, Bruno de Campinas. Tem que colocar o Neymar para jogar. Neymar neles. E rodar com pneu murcho é que desgastou antes do tempo, pessoal. Só dá sem máscara, para-choque amassado, é a mesma coisa. Abraço!
18: Aí, eu também.
22: Boa tarde, Elber, Fran, Celso, Hugo. Pra quem entende futebol, Danilo. Pra quem só ama o futebol e não entende, Endrick. Bora, Brasil! Vamos, Regiana, que já dou.
23: Boa tarde, Eber Lima, Fran,
0: Boa tarde.
1: É, Hugo Botelho e Celso Cardoso, um abraço para todos, bom trabalho. Celso, comi um pão de alho esses dias que é o fino do sabor. Um abraço para todos e bom trabalho.
18: Valeu! Ivan Carlos. Ivan Carlos de Mauá.
2: Boa noite, Nova Brasil em Campo. Boa noite, Weber Lima. Da hora a participação do Gavião e podia ser todo dia. Bom, bom, bom demais, uma lenda. Weber Lima, deixa eu falar pra você, Danilo aí. Você entendeu no lugar dos caras? E o jornalista é muito hipócrita. Se não elimina ontem a Holanda e a Alemanha, a seleção era massacrada.
1: Hendrick na parada. Boa tarde. Boa tarde, Weber Lima e nação. Hendrick na parada. Ele vai resolver o problema. Paquetá tá descolado.
18: Já foi.
1: Abraço.
18: Valeu.
23: Boa tarde, Weber Lima, bancada.
0: Ai.
23: Jair da Cunha, São Paulo Indindo aí. Weber, e o seu Neymar, o seu ídolo?
18: Vai jogar na hora certa.
23: Ele vai estar bom pra pôr, certo era colocar ele. Ele tá aí pra quê? Pra ele fazer postagem só?
24: Fala, Weber Lima, até quando nós vamos ter que ficar aguentando Casimiro bunda de urso lá no meio de campo da nossa seleção? Rapaz, aquele cara lá tem que curar aquela cachumba dele que tá na bochecha e o cara não corre, tá amarrando o time. Salvou nós ontem, mas que ele já entregou também aí, meu amigo.
25: Boa noite, Weber, Fran, Celso.
0: Boa noite.
25: É, Cícero, motorista de aplicativo de São Paulo, Jabaquara. E eu acho que ele deve entrar com o Martinelli para manter o mesmo time que ele terminou.
18: Ele vai fazer.
25: E depois vai mudando aos poucos, tá bom? Eu quero a camisa da seleção brasileira.
18: Tá concorrendo.
25: Boa noite.
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18: É, rapaz, ó. Deixa eu mandar um abraço aqui pro Felipe Botazzoli. Um abraço para você, pro filho dele, o Pietro, é isso daqui? Deixa eu ver se é Pietro mesmo, acho que é Pietro aqui, lá de Jundiaí, ó. Ele falou, Weber, sensacional, parabéns pelo programa. Meu filho é corintiano doente, fica muito pistola quando você critica o time dele. Um abraço para você, viu? Ele falou que fez uma surpresa para ele, né? Porque eles não estavam encontrando no rádio. Ele falou que ficou triste, né? Um tempinho atrás aí, mas quando achou o programa, fez uma surpresa para ele de ligar no YouTube logo que pegou ele na escola. E quando ele ouviu minha voz, ele falou: pai, você achou o Weber corneteiro? Foi só risada. Parabéns pela simpatia, forte abraço. Pietro, um abraço para você e o Felipe Botazzoli curtindo o futebol da Nova Brasil. Ó, vamos lá com o pessoal no YouTube, vamos lá na tela, a gente vai colocar na tela aí pra vocês. Aqui não tá aparecendo pra mim, gente, desde ontem eu tô falando aí, ó, pra mim não aparece GC, não aparece nada aqui. Júlio César, coloca o menino Ney, senão o Weber vai ficar doidinho. Vamos lá, vai virando aí, vai mudando. Vamos lá, quem mais? Marcos Vinícius, seleção brasileira só vai voltar a ter respeito quando Estevão voltar. Esquece Estevão, gente, o que vale é agora. Esse negócio não existe, gente, esse negócio de, vai ter respeito e tal. Boa tarde, meus queridos, tô indo trabalhar ouvindo vocês, abraço pra todos os porteiros. É o Jardiel, um abraço pra você. E o André falou aí do Gavião. O Gavião é o novo contratado da Nova Brasil, André. A partir de amanhã, o Gavião conosco todos os dias aqui no nosso Nova Brasil em Campo. Apareceu aqui, apaixonados por rádio. Adriano, um grande abraço para você. Rumo ao milésimo programa. Obrigado. Tem mais. O Júnior Silva fala tanto de Neymar, ele nem entra em campo. O cara é um ex-jogador, tá lá para dar apoio moral. Neymar vai entrar na hora certa, na hora que precisar. Vamos lá. É, Rogério Pauletti, do Bar do Cemitério, em Sorocaba. Ligado no Hugo, lá no Bar do Cemitério. Vamos lá.
27: O futuro mora em frente,
18: né? O futuro é um passo. O futuro está um passo. Bruno Reis, um abraço pra você. Danilo Santos pra encaixotar o Odegaard. Ele que faz a Noruega jogar. Se faz jogar daquele jeito que jogou contra a Costa do Marfim, rapaz, não tá fazendo absolutamente nada, porque a Noruega não foi bem hoje. Vamos para um rápido break. Na volta, um giro pelos clubes, rápido pelos clubes aqui do nosso país, aqui de São Paulo. E lógico, a sua participação no WhatsApp, no YouTube, no Nova Brasil em Campo, com pão de alhozinho. Com pão de alhozinho, dá jogo!
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0: 18:08, voltamos com o Nova Brasil em campo, com pão de alhozinho, com pão de alhozinho da jogo. Começou França e Suécia, por enquanto 0-0. E você participa conosco, quem entra no lugar de Paquetá aqui no jornalismo Nova Brasil, tá agora dando Neymar, 35%. Neymar passou à frente aqui.
1: O ouvinte tá comigo, rapaz.
0: É, e no Nova Brasil em campo, Endrick. É, rapaz, estão indo contra todas as nossas opiniões, né?
1: Não tá nem aí pra Franco ou Celso Cardoso, não.
0: É, comigo. Exatamente.
1: Tem que colocar o Neymar.
0: Tem que colocar o Neymar mesmo.
2: Eles querem acabar com o coração da gente.
0: Não, Neymar resolve. 18:09. Vamos dar um giro pelos clubes, começando com o Corinthians, Edson Rufino. E aí, beleza?
3: E aí, beleza, Weber? Tudo certo? Salve, salve, amigo torcedor. Vamos juntos com detalhes e informações do Timão. O Corinthians segue a rotina de treinamentos, realiza no CT a sua intertemporada. A ausência apenas do Memphis Depay, ele que está na Copa do Mundo. Aliás, estava ontem, só ficou no banco, não foi utilizado, e a seleção holandesa deu tchau ao Mundial. A diretoria do Corinthians estuda a possibilidade de liberá-lo para alguns dias de descanso e nesse período também continuar discutindo uma renovação de contrato. O vínculo do Memphis Depay se encerra em 31 de julho e muita gente querendo a permanência do holandês, defendendo, vestindo a camisa corintiana. Eu trago como convidado o Raniel, um dos destaques, um dos líderes do Timão, falando a respeito desse retorno e dessa preparação que vem sendo realizada. Vamos acompanhar.
4: Ah, uma primeira atividade de adaptação, né? Acho que foi importante ter essa parada para a gente dar uma descansada. A gente vinha sem um período mais longo de férias devido ao final do ano, título da Copa do Brasil. Então é importante ter descansado agora. Esse primeiro período a gente voltou se adaptando um pouco, readaptando, né? E expectativas são as melhores. Espero que a gente possa usar esse período aí da melhor maneira.
3: Muito bem, acompanhamos atentamente o que diz o Raniel a respeito da realização no CT nesse período de intertemporada. E tem reforço chegando para a comissão técnica. O Marlon Muniz, preparador físico, estava no Vasco da Gama desde 2022, trabalhou com o Fernando Diniz e chega para exercer essa função no clube. Ele vem para substituir o Guilherme da Costa, que trocou o Corinthians pelo Internacional. E para fechar, o goleiro Matheus Donelli foi emprestado ao Shabab Al-Ahly dos Emirados Árabes. O vínculo de empréstimo está se encerrando hoje, só que será renovado até dezembro com a possibilidade de contratação em definitivo. E antes de dar tchau, desejar boas-vindas ao Gavião. Seja bem-vindo à família Nova Brasil em Campo. Beleza? Até mais, um abraço, amigo.
0: Maravilha, Edson Rufino, do Rufino pro São Paulo com o Felipe Oliveira.
5: Um abraço, Weber Lima, um abraço, amigos ligados na Nova Brasil em Campo, todo mundo sintonizado na Nova Brasil FM. Falaremos agora sobre o São Paulo, que nesse mercado da bola tá bem agitado. O tricolor paulista já fechou a contratação de Vitor Sá, ex-atacante do Botafogo, estava no Krasnodar da Rússia. Ele ainda não foi oficializado pela falta de envio ainda dos documentos por parte do clube russo, mas está tudo certo entre São Paulo e Vitor Sá. Ele fica no clube até 2029, esse é o contrato do jogador, o atacante ex-Botafogo, com o tricolor paulista. São Paulo tem algumas prioridades. Uma delas é a contratação de um zagueiro, mas que ainda não conseguiu avançar por ninguém. O tricolor negocia com Domingos Duarte, ex-jogador do Retafe, fica livre no mercado agora, mas ainda não chegou a um acordo, não chegou a um aperto de mão com o jogador, o zagueiro do Retafe. O tricolor paulista tem outra prioridade, que é a contratação de um primeiro volante. Há algumas semanas já negocia com o Nilton do Botafogo, mas a negociação acabou travando nos últimos dias por uma falta de acerto entre a diretoria São Paulina e a diretoria botafoguense. Por isso, São Paulo parte para um plano B. E esse plano B é Rodrigo Dourado. Iniciou as conversas nesses últimos dias. Jogador de 32 anos, primeiro volante do América do México, é o alvo do tricolor paulista para a primeira volância da equipe. O tricolor paulista negocia com esse jogador, quer um empréstimo com opção de compra, que é o molde que o São Paulo tenta fazer com praticamente todas as suas contratações, e está ainda em um estágio embrionário essas negociações com o clube mexicano. Rodrigo Dourado tem 32 anos, foi formado nas categorias de base do Internacional, ficou de 2012 a 2022, chegou até a ser capitão do Colorado nesse período e agora negocia a sua contratação com o São Paulo Futebol Clube. Tricolor paulista que quer um primeiro volante, tem o Nilton travado e agora surge um plano B, que é Rodrigo Dourado. Volto com vocês aí do estúdio e essas são as movimentações de mercado do Tricolor paulista. Um abraço, Weber.
0: Um abraço. Olha, eu vou te falar, hein, São Paulo. Olha, superando, hein? Superando. Contratar outro jogador de 32 anos, Rodrigo Dourado. Já rodou em tudo que é lugar, que não deu certo. Tá louco, cara. É, vai contratar um geriatra, porque o Vitor Sá é o atacante que não faz gol. Agora o Rodrigo Dourado, com 32 anos, lá no América do México. São contratações ruins para o São Paulo, né? São Paulo, isso daí é indicação do Dorival, né? Agora o Dorival indicar o Vitor Sá já me surpreendeu. E agora o Rodrigo Dourado. O Rodrigo Dourado não se encaixou, né? Não, pelo menos eu não me lembro. Teve alguns jogos bons o Rodrigo Dourado, mas já faz muito tempo.
1: Surgiu, ele surgiu bem cotado, é. Com o cabelo neladinho, falaram que era um novo Falcão, aí estragou o menino.
0: É, exatamente. É
1: essa bobagem do novo, alguma coisa. Agora, uma coisa me chamou muita atenção no boletim do Edson Rufino. Ele disse que o Corinthians estuda a possibilidade de dar uma folga ao Memphis Depay, mas por quê?
0: É mesmo, né? Ficou só treinando, não jogou praticamente, jogou, entrou.
1: Sorte pra cima e pra baixo, treinando de manhã, à tarde.
2: Mas é que os jogadores tiveram uma folga antes da Copa, né? Eles passaram uns dias de descanso.
6: Palmeiras também vai dar para jogadores do Uruguai.
7: É obrigatório, eu acho.
6: Faz parte das férias.
0: Mas descansou bem o Memphis Depay.
1: O Memphis Depay tinha que voltar imediatamente a trabalhar. Ele tá de folga há quanto tempo, pô? Ele tá de folga tem 3-4 semanas.
2: Sem
1: contar que no Corinthians ele estava se poupando para a Copa do Mundo, se preparando para a Copa do Mundo.
7: E na Holanda ele se poupou para voltar pro Corinthians.
1: Voltar pro Corinthians. Então ele tá descansado, ele tá poupadíssimo.
0: E só para fechar a história, do São Paulo, é o seguinte. Olha as contratações de São Paulo. Vitor Sá, atacante que não faz gol, agora essa do Rodrigo Dourado. E o Arboleda, né, que voltou também. É uma contratação, olha que maravilha o São Paulo. 18 horas e 15 minutos e o Palmeiras, Lucas Basílio.
5: Muito bem, Weber Lima, 20, Nova Brasil em campo. Eu tô de volta agora pra falarmos do Palmeiras, né? O Verdão que segue seus trabalhos de intertemporada, a gente pode dizer assim, mas de olho na Copa do Mundo, né? Isso porque tem representante indo muito bem, avançando no Mundial, mas também tem selecionável que já está voltando pra casa, né? São os casos de Emiliano Martínez e Piquerez, que caíram ainda na primeira fase com a seleção do Uruguai. Uruguai, né? Eles viveram ali aquele momento complicado, aquele vestiário conturbado sob o comando de Marcelo Bielsa na seleção uruguaia. Nenhum deles esteve no foco principal, né, da confusão, mas vale lembrar que nenhum dos dois foi utilizado um minuto sequer pelo treinador da Seleção Celeste, né? Foi a primeira Copa dos dois. O Piquerez, inclusive, fez um esforço gigantesco de se recuperar de uma lesão de ligamento no tornozelo sofrido em março. Conseguiu reunir condições de estar apto para a Copa e, no fim, não foi utilizado em nenhuma das três partidas, assim como aconteceu também com o Emiliano Martínez. Mesmo com o retorno já nesse momento, os dois devem receber folga e a reapresentação de ambos não está com data definida ainda pela comissão palmeirense. Por outro lado, o Verdão fez questão de parabenizar, exaltar os seus selecionáveis na seleção do Paraguai, que se classificou para as oitavas de final, eliminando a poderosa Alemanha. Nas suas redes sociais, o Palmeiras fez homenagem a Maurício e Gustavo Gomes, né? Ambos que, inclusive, bateram pênaltis na decisão contra os alemães, e também Ramon Sosa, que não foi utilizado na partida. Não se cansam de fazer história, uma partida memorável. Parabéns pela classificação, meus paraguaios, publicou o Verdão nas redes sociais.
0: 18 horas e 18 minutos no Palmeiras. Palmeiras para o Santos, Felipe Camargo.
8: Muito bem, Weber, estamos de volta agora para falar do alvinegro mais famoso do mundo, Santos, que segue a sua intertemporada, trabalhou em dois períodos no CT Rei Pelé e será assim até quinta-feira. Na sexta-feira, uma atividade pela manhã e a expectativa do Santos fazer um amistoso no sábado à tarde, no estádio do Pacaembu. O Santos está muito próximo de confirmar esse amistoso contra o União São João de Araras. O Peixe queria Portugal, acabou não dando certo para fazer uma excursão lá, enfrentar alguns clubes da primeira divisão do futebol português, e agora o Santos vai enfrentar um time da terceira divisão do Campeonato Paulista. O Santos, que fora das quatro linhas, o Weber, está preocupado com a chegada do mês de julho. O Santos, que teve uma condenação junto à corte arbitral do esporte na FIFA, né? O Santos tem que pagar 20 milhões de reais aproximadamente ao Mônaco da França pela ainda negociação do Jean Lucas. O Peixe, que perdeu, né? Quando recorreu em relação a esses valores a serem pagos, e agora o Santos já sabe que até o dia 5 de julho precisa fazer esse pagamento. Se não pagar os 20 milhões de reais aproximadamente ao clube francês, o Santos vai sofrer um transfer ban. Não há, nesse momento, como nós trouxemos até o Alexandre Matos ontem falando, né? Nesses últimos dias, o Alexandre Matos falou com a Santos TV e afirmou que o Santos vai priorizar a base, que o Santos não vai ao mercado por causa da crise financeira. Mas se o Santos não pagar o Mônaco da França, pode sofrer um transfer ban. E aí, o Santos não terá realmente condições de contratar ninguém dentro da janela de transferências, Weber Lima.
0: Certo, tá certo. Santos com os problemas financeiros também. 18 horas e 20 minutos. Vamos com algumas mensagens no WhatsApp antes do nosso break. A gente fez um giro rápido aí pelos clubes para você já ficar ligado aí, aquecendo os motores, porque dia 16 retorna o Campeonato Brasileiro e você vai curtir tudo aqui na Nova Brasil FM. O Campeonato Brasileiro, Copa do Brasil, Libertadores da América, Sul-Americana, tudo para você aqui na Nova Brasil e com um novo integrante. O Gavião estará conosco nas transmissões esportivas e também no Nova Brasil em Campo diariamente das 5h30 às 7h da noite. As participações no WhatsApp, vamos lá, concorrendo à camisa da seleção, vamos ouvir.
9: Weber Lima, tudo bem?
0: Bom.
9: Eu, Thomas. Uma pergunta, eu acho que o Brasil está sofrendo, você sabe por quê, no futebol ali, no, jogando, porque não levaram mais jogadores do Corinthians, sabe? Na minha opinião.
10: Boa noite, Nova FM, boa noite, Weber, boa noite, bancada. Levi Pedroso, Zona Norte. Bota Neymar para jogar, que agora nós vamos dar show. Abraço a todos.
11: Boa noite, Webelin, boa noite, Nova Brasil. José Valmir, motorista de aplicativo, Santa Mara, São Paulo. Weber, quem tem que continuar aí no lugar do Paquetá é o Martinelli mesmo, né? O cara que resolveu aí. Eu quero ganhar a camisa aí. Olha, o Brasil vai ser 3-1.
12: Boa noite, time da Nova Brasil. Mantenha o Martinelli e vamos parar de falar do Neymar, cara. Faz 2 anos que ele não joga bola. Ele tem que jogar bola antes. Então, já era. Neymar já era. Martinelli neles e eu quero a camisa. Leonardo Jundiaí, São Paulo.
13: Weber Lima e toda a equipe, prazer em falar com vocês, Edson Rocha aqui de Mirim. Do jeito que esse italiano arrogante escorrega mais do que bala na boca de Banguelo em entrevistas, ele vai pôr o Martinelli quando deveria pôr o Danilo.
14: Fala Weber, fala Nova Brasil, Gessoli, palmeirense aqui, Campinas. Quem tem que entrar é o Endrick, aí recua o Cunha pra fazer a do Paquetá, mexe pouco no esquema. Aí, dependendo do jogo, põe o Danilo pra reforçar o meio. Valeu, aquele abraço.
15: Boa noite, Damião Gentil do Tocorovi. Quem tem que entrar é o Danilo do Botafogo. A gente tem que reforçar o nosso meio, porque infelizmente o nosso meio não é pegador. E o ataque vai resolver. E o Neymar é pro segundo tempo, não tem jeito. Menino Ney é só pro segundo tempo e pra cima deles.
16: Boa noite, galera do Nova Brasil em Campo. É o Ivan do Cangaíba. Primeiramente, gostaria que vocês mandassem um alô pro Rui França e seu filho Davi, da Parque Buturuçu, Hermelino Matarazzo. E eu gostaria que entrasse no lugar do Paquetá o Endrick. Um abraço!
17: Um abraço. Boa tarde, Weber Lima e demais debatedores. Aqui é Gessé Alvarenga, de Vitória, Espírito Santo.
0: Opa!
17: Bom, pra mim, quem tem que entrar no lugar do Paquetá é o Danilo, né, do Botafogo. E eu quero essa camisa aí, hein? Forte abraço.
18: Boa tarde, Nova Brasil. Galera do programa, aqui é Luciano de Louveira. Eu acho que quem tem que entrar no lugar do Paquetá tem que ser o Martinelli, que ele caiu bem aí nessa função que o Ancelotti colocou ele. E vamos pra cima agora da Noruega.
0: Mais um!
19: Quero saber agora desse pé de rato do Memphis. Largou o Corinthians na mão, achando que é o Cruyff. Não jogou nada, ficou no banco, chupando o dedo. Ele vai voltar pro Brasil. Agora quero saber se vai diminuir o salário. Tem que pagar R$1.000 pra ele por mês pra não encher o saco. E vai, Brasil.
0: Ai, ai. Paulo de Jundiaí, um abraço pra você. É, mandando um abraço aqui pro pessoal que manda também a mensagem. É, seja bem-vindo, Gavião. Um abraço pra você. É o Escatolini de Itatiba. São várias mensagens. Obrigado mesmo pela audiência, pelo carinho. O César.

0: Muito, muito.
1: Um ano que o Memphis Depay não joga. Não, um ano não, 6 meses.
0: Não, 6 meses. Rápido break, voltamos já já para falar mais da seleção brasileira aqui no Nova Brasil em Campo com pão de alhozinho. Com pão de alhozinho da jogo.
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16: Nova Brasil FM 6:29.
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0: 18 horas e 29 minutos. Vamos direto à seleção brasileira com o nosso Felipe Camargo. E mandando um abraço aqui para o Guilherme, motorista de aplicativo de Taipas. Ele falou que colocaria o Fabinho ali no meio de campo, no lugar do Paquetá. É que o Bruno Guimarães é o melhor articulador que nós temos. Boa, também é boa ideia.
1: É Vamos... boa ideia, Weber, mas é. O Bruno Guimarães está dando certo naquela função destinada Sim. a ele. Você vai mexer no Bruno.
0: Exato, não, deixa quietinho lá. É, o Orlando Gaeta de Jundiaí falando, quero ganhar a camisa, estou desistindo do tricolor. Não, mas também não pode desistir assim, não. Marta Lilian de Araras, um beijo para você. E vamos com o nosso Felipe Camargo falando um pouco mais da seleção brasileira. Tudo bem, Felipe?
2: Fala, Weber, tudo bem? Um abraço a você, um abraço ao amigo ligado aqui no Nova Brasil em Campo. Vamos atualizar o dia seguinte da seleção brasileira, depois da classificação sofrida, chorada, diante do Japão por 2-1. O Brasil está nas oitavas de final da Copa do Mundo, volta a campo no próximo domingo, 5 da tarde, horário de Brasília, lá em Nova Jersey. O Brasil, que logo depois da partida em Houston, voltou para sua base em Nova Jersey, trabalhou nesta manhã no CT lá de Nova Jersey, e depois os jogadores ganharam descanso, folga, se reapresentam nesta quarta-feira e treinam apenas na quinta-feira. A má notícia desta terça-feira fica por conta de Lucas Paquetá, que foi substituído no intervalo da partida diante do Japão e foi confirmada a lesão muscular no adutor, no posterior da coxa esquerda. Lucas Paquetá está fora das oitavas de final. É uma lesão parecida com a que teve o Rafinha e que o staff do Rafinha trabalhou aí com 15 dias aproximadamente de recuperação. Se isso se confirmar também ao Lucas Paquetá, pode ser que o Paquetá não jogue mais a Copa do Mundo. Mas é evidente, a CBF não afirma isso, a CBF diz que o atleta vai sendo trabalhado na recuperação e jogo a jogo, dia a dia, ver qual será a situação do Lucas Paquetá. O técnico Carlo Ancelotti, evidentemente visando as oitavas de final, vai avaliar aí algumas possibilidades de mudanças. O Casemiro, que mesmo tendo marcado gol, fez um primeiro tempo abaixo e pode também ser avaliado se pode ser mantido no time titular ou o Fabinho entrar no time, né? O Casemiro também saiu sentindo ali um desconforto, mas não temos informação nenhuma de lesão, né? Ele foi preservado do treino desta manhã, o Casemiro, que assim como o Alisson e o Marquinhos fizeram um treino interno nessa reapresentação, os demais titulares tiveram um trabalho rápido no gramado, né? É o chamado treino regenerativo e os reservas trabalharam no gramado. Bom, a seleção brasileira, que sem o Lucas Paquetá, pode ter Douglas Santos como uma opção pro final de semana. Vamos ouvir o que o Carlo Ancelotti falou depois dessa vitória sofrida diante do Japão. Se o futebol apresentado até aqui, depois de 4 partidas, faz o italiano acreditar que o Brasil pode brigar pelo título mundial. Vamos ouvir Carlo Ancelotti.
3: Sim, estávamos pensando... No, antes de... Quero agradecer a você, mas sei perfeitamente que as vitórias são dos jogadores e as derrotas são só dos treinadores. Dito isto, falei com Neymar que se não se empatava o jogo até o minuto 60, ia meter a ele. Estávamos pensando na prórroga de meter a ele, porque está bem, está bem. Mas o feito que marcamos, Neymar não entrou, mas estava todo claro com ele.
2: Em zona mista, Matheus Cunha conversou com a imprensa, ele que fez ali uma espécie de provocação, ou respondeu aos japoneses, apontando para a camisa, dizendo que ali tinha 5 estrelas, que era preciso respeito. Com certeza por causa das declarações dadas por alguns jogadores do selecionado japonês sobre a seleção brasileira antes da partida. Vamos ouvir o que o Matheus Cunha falou depois da classificação brasileira.
4: E hoje foi um dia bonito, cara, pra todo mundo, assim, sabe, ver a força do grupo, os meninos entrando, o Marte fez o gol. Bom, acho que o Casa também, apesar de qualquer coisa, ele sempre tá lá e dá as caras e vai, então acho que isso mostra muito do que é esse grupo e mais que qualquer coisa o orgulho que todo mundo tem em ganhar desse jeito. É verdade, a gente sempre, não falsa modéstia, mas sempre tenta ser muito humilde, muito simples, mas pô, tem que ter bastante respeito para falar da gente, né? O que a gente representa muito mais do que nós, toda uma nação que tão trabalhadora e orgulhosa e ouvir de fora coisas que podem nos afetar. Eu acho que tem que ter muito mais respeito e tranquilidade. É, as minhas palavras para ele foram respeito isso aqui, porque fomos penta, temos cinco e agora eu acho que você sabe quem nós somos. Então, é muito mais sobre isso, sabe? De ter orgulho de querer representar e querer brigar por todo mundo que já usou essa camisa, todo mundo que torce por essa camisa, e a gente tá lá agora, tem que dar as caras nesse momento.
2: Esse então, Matheus Cunha, e é isso, Weber Lima, a expectativa de um Brasil que possa ter modificações, principalmente por causa da lesão do Paquetá, o Brasil que agora tá se preparando pro jogo que vale vaga às quartas de final. Joga as oitavas para buscar uma vaga nas quartas de final da Copa do Mundo, partida que acontece domingo, 5 da tarde, horário de Brasília, Weber Lima.
0: Maravilha. Hugo Botelho, em relação ao próximo adversário brasileiro, você acha que vai ser mais difícil contra o Japão ou contra a Noruega?
1: Contra o Japão. Noruega, gente, já fez o trabalho, já é um Figueirense da Copa do Mundo.
0: Nossa.
1: A Noruega já fez o que tinha que fazer na Copa, agora é jogar com o Brasil. Para mim, seria uma decepção enorme Brasil ser
0: eliminado, né?
1: pela Noruega. Tá de bom tamanho o trabalho da Noruega, tá dentro daquilo que eu acho que até eles mesmos esperavam, né? Já chegou no limite.
5: Nem eles estavam esperando, viu, Hugo?
1: Talvez nem eles estivessem esperando. É um time tecnicamente bem limitado, com dois ou três destaques ali só. Os outros jogadores são jogadores que não inspiram a menor confiança. O Brasil, vou até dar meu placar, o Brasil vai ganhar da Noruega 3-0.
0: E você, Celso, você vê o mais difícil que já passou a Noruega?
6: Não, Noruega. O Japão, ele é organizado. Mas ele não tem talentos individuais, ele não tem jogadores com uma capacidade. Os melhores estão fora, inclusive o Kubo também, que não pode jogar. Na Noruega, não. A Noruega tem recurso. A Noruega tem, inclusive, tem recorde de gols nas eliminatórias da Noruega.
5: É um dos melhores
6: ataques.
1: Mas tem... jogou contra quem?
6: Jogou contra a Itália, jogou contra
1: a Itália. Ele já não vai à Copa do Mundo, tem três.
6: Tudo bem, mas ainda assim é um índice fora o que fez no clube. O Haaland, que fez o Odegaard jogando
1: no
6: Arsenal. Quer dizer, então, não sei, eu vejo a Noruega, eu acho mais complicado. É mais complicado porque a Noruega não vai ficar tão atrás como ficou o Brasil. E lá na frente, no jogo aéreo, tem jogadores assim com capacidade de decisão muito grande. Acho que dá para o Brasil passar. Acho até que depois do jogo contra o Japão, o Brasil ganhou moral, porque as circunstâncias que o Brasil venceu foi. Porque a pergunta que a gente fazia é: como seria o Brasil saindo atrás e tendo que propor jogo? A gente viu que não tem muito repertório, não. É bola para área, bola para área, bola para área, e foi o que aconteceu. Jogada trabalhada não teve. Mas conseguiu uma vitória, conseguiu evitar a prorrogação. Então, acho que é uma vitória que traz um pouco mais de otimismo, um pouco mais de confiança, mas prevejo mais dificuldade contra a Noruega do que foi contra o Japão.
0: Noruega, nas eliminatórias da Europa, tem 8 jogos, 8 vitórias, né? 100%. Caiu num grupo com Moldávia, Estônia, Israel e Itália, né? Inclusive...
1: Moldávia, Estônia, Israel e Itália.
0: A Itália, né, que foi para repescagem. Noruega ficou em primeiro, a Itália foi para repescagem, caindo para a
1: Bosta. A Itália vai pela terceira vez.
0: A
1: Copa do Mundo. A Estônia nunca vai jogar uma Copa do Mundo. A Moldávia nunca vai jogar uma Copa do Mundo. E qualquer outra?
0: Israel.
6: Mas se a gente for levar isso em consideração, o Brasil terminou em quinto as eliminatórias.
0: Sim.
6: Atrás de Colômbia, de Equador. Atrás de quem? De Equador, de Colômbia.
1: Equador que vai passar de fase. Eu acho que o Equador vai passar de fase.
0: Você acha que tira o México?
5: O Equador ganhou da Alemanha, né?
1: O México ganhou os três jogos.
0: Foi o único que ganhou. Não encantou
1: em algum jogo?
0: Não.
6: Não.
0: O México é o único, né, da primeira fase que tem 100%.
1: Ô,
0: Fran, em relação a Noruega e Japão, qual que você acha que a parada... é mais indigesta?
5: Olha, Weber, eu acho o Japão é do adversário mais difícil em relação à Bélgica. Eu entendo, né, as colocações do Celso.
0: A Noruega.
5: a Noruega, isso. Eu entendo as colocações do Celso, tem jogadores que podem decidir, mas eu acho que o Japão era muito disciplinado e eu acho que o Japão pecou ao mudar o jeito de jogar. Se talvez o Japão tivesse sido o Japão que foi na primeira fase, tinha oferecido mais dificuldades e talvez estivesse mais perto de conseguir uma classificação do que ter mudado o jeito de jogar ali só se defendendo. É, claro que o Brasil teve as suas dificuldades, principalmente no primeiro tempo, de arrumar as soluções, né?
6: Sair da marcação.
5: É, exato. Uma equipe que estava muito estática, no meu ponto de vista, girando a bola lento, isso acabou facilitando os encaixes do Japão. No segundo tempo, faltou um pouco de repertório, sim, para a seleção, colocando só bola aérea, né? Tentando achar os gols. Conseguiu a melhor jogada, foi o gol do Martinelli, que foi uma pressão na saída de bola, que é algo que o Brasil tem feito muito bem, e conseguiu o segundo gol. Mas olhando para a Noruega, não vai se defender com a mesma disciplina que teve a seleção do Japão, e eu acho que isso pode acabar nos favorecendo, mas tem a bola aérea com um dos pontos fortes, porque é uma equipe que tem uma média de altura de 1,90, enquanto a gente talvez acha que é 1,80, 1,85 a nossa média de altura. Não sei o quanto isso pode influenciar na dinâmica da partida, mas vai ser um duelo bem interessante. O Magalhães conhece muito bem o Haaland, né? Os dois
6: se dá mal na maioria das vezes.
5: Os dois se pegam sempre lá na Premier League. Eu acho que se a gente marcar muito bem o Odegaard, não deixando a bola sair, e esse cruzamento, principalmente o Haaland dentro da área, eu acho que a gente tem ótimas chances de conseguir avançar contra a Noruega.
6: O Weber, se você me permite, aí que talvez seja melhor a mesma entrada do Danilo. Porque o Casemiro não me passa confiança. Com peso, com a forma. Se o Odegaard tiver a liberdade que o Japão teve ao trabalhar a bola, ele vai deixar tanto o Haaland como, me fugiu o nome do outro atacante do Noruega ali pelo lado. Ele vai deixar toda hora na cara do gol. Se der espaço,
1: também, né?
6: Se der espaço ali pro Odegaard trabalhar no meio, e é uma da parte mais vulnerável da seleção brasileira, o Brasil se complica. Tudo bem, vai ter espaço para atacar, mas também vai ser... Eu acho muito difícil o Brasil não tomar um gol da Noruega. Acho muito difícil pela condição do Haaland, pela capacidade de criação do Odegaard, sabe, por tudo que é, e pela própria vulnerabilidade que passa a seleção brasileira. Se entrar com o Martinelli, pode ter absoluta certeza que o Brasil vai ficar muito vulnerável. Por isso, talvez a melhor posição seria mesmo o Danilo Santos.
0: 18 horas e 42, fala, Hugo, pra gente fechar.
1: Em valores individuais da seleção da Noruega, né? Sempre Sørloth, Haaland, Odegaard,
0: o Nusa
1: agora. O Brasil não pode perder para um time que tem 4 jogadores, gente.
0: Sim.
6: Não, sim. Mas...
1: Não pode, não tem condição. O resto é tudo jogador de Figueirense. Não tem condição.
0: Eu também acho que o Brasil...
1: ampliar o meu palpite para 4-0.
0: Eu acho que o Brasil passa... com tranquilidade contra a Noruega. E ó, uma informação aqui, o Ronald Koeman foi demitido do comando da seleção holandesa. Existe aí uma notícia que ele pediu demissão, outros falam que ele foi demitido. O fato é que ele não é mais treinador da Holanda depois da queda ontem para o futebol de Marrocos. 18:43, rápido break. Na volta, sua participação e algumas informações da Copa, porque hoje à noite tem México, né? O México pega o Equador às 10 horas da noite e a gente vai falar um pouquinho dos donos da casa, né? Que jogam no Azteca. Se passarem, provavelmente enfrentarão a Inglaterra novamente no Azteca, e aí o último jogo em território mexicano, aí o México se despede. A Copa do Mundo, né, que já passou 3 vezes já no México, né, e se despede, portanto, nesses últimos 2 jogos. Vamos ver se o México passar pelo Equador, vai se despedir da sua torcida contra a Inglaterra, pelo menos no seu território. Rápido break, voltamos já com pão de alhozinho, dá jogo!
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13: 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Informa a temperatura. 24 graus.
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0: 18h48, voltamos com o Nova Brasil em campo com pão de alhozinho, resenha boa, tem pão de alhozinho, dá jogo. Vamos falar um pouco mais de Copa do Mundo, a sua participação sempre muito importante, e daqui a pouquinho a gente vem com a bola de cristal, inclusive eu vou buscar enquanto ouvimos o boletim do jogo de hoje, né? Tem México em campo mais tarde e as informações com Antônio Lima.
1: Fala, Weber Lima, um grande abraço a você e a todos que acompanham o Novo Brasil em campo. Nesta terça-feira daremos um giro pelo Brasil falando das últimas atualidades. Fala, Weber Lima, um grande abraço a você e a todos que acompanham o Novo Brasil em campo. Hoje falaremos sobre a segunda fase da Copa do Mundo. Ontem tivemos Holanda e Marrocos, partida que terminou empatada em 1-1 no tempo normal, e nos pênaltis o Marrocos venceu por 3-2. Brilhou a estrela do goleiro Bono e a seleção marroquina eliminou a Holanda da Copa do Mundo e avançou às oitavas de final do Mundial. Enfrentará o Canadá neste sábado, às 14h, em Houston, no Texas, valendo vaga às quartas de final. Hoje, às 22h, pelos 16avos de final da Copa do Mundo, México e Equador se enfrentam por uma vaga nas oitavas. Quem vencer, enfrenta o vencedor de Inglaterra e República Democrática do Congo. O México chega para esta partida com uma campanha invicta. Pela primeira vez na história, fechou a fase de grupos com 3 vitórias e sem sofrer nenhum gol, com a liderança da chave. Já o Equador não teve uma boa campanha. Fechou em 3º lugar do Grupo E, atrás de Alemanha e Costa do Marfim, com 1 vitória, 1 empate e 1 derrota. Só conseguiu a classificação na última rodada. A seleção mexicana deve vir a campo com somente uma dúvida. E quem vai decidir é o técnico Javier Aguirre, entre Álvaro Fidalgo e Brian Gutierrez para o meio-campo. O restante do time já está definido. A seleção do Equador, do técnico Becacese, deve vir a campo com a mesma escalação usada contra a Alemanha na última rodada da fase de grupos. Alan Minda perdeu a vaga de vez para Angulo.
0: Tá certo, portanto, aí um pouco do que vai acontecer nesta noite. A gente vai fazer a nossa bola de cristal aqui, né, para 3 partidas, né, porque amanhã no programa a gente já vai ter 3 partidas aí já rolando. Vamos lá, Fran, México e Equador.
2: 2-1 México.
0: 2-1 México. 2-0 México. Celso.
3: México 2-1.
0: 2-1. Hugo Botelho.
4: Equador 2-1.
0: É, o Hugo tá acreditando no Equador, rapaz. Com aquele grosso daquele Valência que perde um gol atrás do outro na cara do gol. A
4: integração do Valência na noite de hoje.
0: É.
4: Vai fazer os 2 gols do Equador.
0: Inglaterra e Congo, Hugo. Amanhã, 1h, horário de Brasil.
4: O sonho de consumo é o Congo ganhando da Inglaterra de 1-0, mas vai ser 3-0 para a Inglaterra.
0: 3-0 Inglaterra. Fran?
2: 2-1 Inglaterra.
0: Eu vou 2-0. 2-1. E você, Celso?
5: 1-1 e Congo nos pênaltis.
0: Ô, louco. O Celso é meio largo no palpite, hein?
2: Ele quer eliminar todo mundo.
0: Bélgica e Senegal, Fran.
4: Meu coração no lugar da Noruega, ele me viu.
2: 2-1 Senegal, Weber.
0: 2-1 Senegal. É, a Bélgica não tá bem não, gente. Vamos lá, Celso.
5: Senegal 2-0.
0: 2-0, aí também tá demais já. Hugo Botelho.
4: 2-2.
0: É.
4: E a Bélgica passa.
0: Eu vou de 0-0. E aí, Senegal passa. Tá certo, 18h52, vamos lá, o pessoal participando no WhatsApp, no 11 943 805 100, bombando o futebol na Nova Brasil, vamos lá.
6: Alô, boa noite, equipe do Nova Brasil em campo, é Valdemir Lima aqui de Vila Velha, Espírito Santo, gostaria de concorrer a essa camisa aqui, tá? Um abraço, tudo de bom pra vocês.
7: Fala, Weber Lima, Ricardo de Jundiaí. Fala, pessoal do Nova Brasil. Ó, só um detalhe, tá? Acho o Japão mais complicado e mais difícil do que a Noruega, tá? Fiquei bem mais tranquilo com relação à Noruega. Não sei vocês, qual a opinião? Forte abraço.
6: Salve, salve, bancada. É pra substituir o Paquetá, tem que ser o Neymar. Porque ele tá jogando com inteligência. Ele tá ocupando espaços vazios, sem cair muito e zero simulação. Eu quero a camiseta aí de Mar Matos, Campo Grande, Mato Grosso do Sul.
8: Fala, Weber. Boa noite para o Nova Brasil FM. Quem quiser, Roberto, São Paulino, São José dos Campos. Bom, já que o Mister não levou o Ferreirinha do São Paulo, né? Teria que ter levado. Então coloca o Martinelli mesmo. Beleza? Valeu. Quero a camisa, hein?
9: Oi, meninos. Aqui é a Karina, do bairro da Penha, em São Paulo.
0: Boa.
9: Pois bem, quem colocar no lugar do Paquetá? Qualquer um, menos o Neymar. Não é, não?
0: Não.
10: Agora vocês.
11: Weber, aqui é Reinaldo Bocanegra de Sumaré. Que tristeza, hein? Tá acabando a Copa, nós vamos ter que voltar a torcer pro São Paulo, cara.
0: É.
11: Tamo lascado, hein?
0: Tamo lascado.
11: Vendo os noticiários dos times, dá até tristeza de ouvir.
12: Fala, Weber Lima, David Jundiaí. Ô, Weber, você quer matar eu do coração, né? Tava tão legal aí, assunto de Copa, tudo. Aí você vem com as notícias do nosso tricolor.
0: É, tá.
12: Aí você acabou comigo, hein? Um abraço, valeu.
0: Abraço.
13: Boa noite, Weber Lima. Um abraço pra você e todos aí da Nova Brasil em Campo. Tem que pôr o Neymar no lugar do Paquetá e o Danilo Santos no lugar do Casemiro.
0: Boa!
13: Valdeci,
0: boa,
13: de Senador Canedo, Goiás.
0: Opa! Boa!
14: Boa noite, Weber. Boa noite, Nova Brasil, Weber. No lugar do Pereba, sem dúvida nenhuma, Danilo Santos. E outra, com a entrega que os caras estão tendo, a intensidade, a entrega física nessa Copa do Mundo, os caras estão dando dividida em viga de concreto. Qual planeta vocês acham que o Neymar vai conseguir jogar?
0: Lógico,
14: um abraço a todos aí, Nivaldo de Cajamar.
0: Nivaldo tem bronca do Neymar.
15: Weber Lima e todos da Nova Brasil. Aqui é Diogo, do Parque Cadê? Via Norte, Campinas. Eu quero a camiseta do Brasil, hein? Ó, ainda bem que nem todo mundo é o técnico, hein? Senão, teria mexido naquele time no qual deu muito bom. Um grande abraço.
0: É, isso aí, o pessoal ontem falou sobre isso, né?
2: Tinha sido eliminado se fosse o técnico.
0: Se tira o Casemiro, não teríamos, né? Provavelmente aquele gol, né? No segundo pau, onde o Casemiro estava. E depois a entrada do Martinelli, né? O pessoal teria colocado, acredito eu, o Neymar, né? Ter repetido o que ele já fez no passado com o Matheus Cunha, uma rodada, né? Contra a Escócia, ele fez isso, tirou o Matheus Cunha e colocou o Neymar. 18h55, o Felipe Oliveira vai trazer aí informações de jogos. Que um que está acontecendo neste momento, a França vence por 1-0 a Suécia, gol do Mbappé, que chega a 17 gols na Copa em Copas do Mundo, vai ser o recordista. A gente falou sobre isso logo no início da Copa do Mundo, deve ser o recordista mesmo, o Mbappé, que já está na cola do Messi com 19, só que o Mbappé fez 17 gols em 18 jogos. O Messi fez 19 em 29 jogos. Felipe Oliveira, mais informações da Copa, Felipe.
16: Um abraço, Weber Lima, um abraço, amigos ligados da Nova Brasil em Campo, todo mundo sintonizado na Nova Brasil FM. Dia muito feliz para nós brasileiros, estamos classificados para as oitavas de final da Copa do Mundo. E falaremos justamente sobre o Mundial nesse momento. Está acontecendo agora, começou às 18 horas, França e Suécia pela segunda fase da Copa do Mundo. Um belo jogo de uma das favoritas, que é a seleção francesa. A França que passou da primeira fase com o pé nas costas. 3 jogos, 3 vitórias, grupo com Iraque, Senegal e Noruega, grupo I dessa Copa do Mundo. E agora enfrenta a Suécia. Suécia que teve um pouco mais de dificuldade na primeira fase, passou em terceiro no grupo F, grupo de Holanda e Japão. Eles empataram com o Japão na última rodada, foram goleados pela Holanda e golearam também a Tunísia na primeira fase, passaram na terceira colocação. Um teste muito grande para a seleção de Didier Deschamps, que retorna à comissão técnica para essa partida. Ele que foi acompanhar o funeral da sua mãe na França e perdeu o último jogo da fase de grupos, está de volta. Saliba, outro jogador que foi preservado no confronto contra a Noruega, deve retornar ao time titular. E um confronto muito, muito importante para a seleção francesa num teste, no primeiro teste desse mata-mata. Quem vencer pega o Paraguai na próxima fase, que eliminou ontem a seleção da Alemanha. A expectativa era que tivesse uma França e a Alemanha, mas a Alemanha já está eliminada e a França precisa vencer a Suécia para enfrentar os paraguaios nas oitavas de final da Copa do Mundo. A França, que é um dos favoritos, mas é um problema mais distante para o Brasil, porque é apenas em uma eventual final de Copa do Mundo que o Brasil pode cruzar com os franceses no caminho desse Mundial. Essas são as informações de França e Suécia. que está acontecendo agora. Início às 18 horas, volto com vocês aí do estúdio, Weber.
0: Maravilha, 18h58, obrigado aí ao Felipe Oliveira, trazendo as informações de jogos, né, que estão acontecendo, de um jogo que está acontecendo neste momento. A França está batendo a Suécia por 1-0, podia estar uns 4-5 já, viu, gente? A França amassa a Suécia. Fran, que quanto que vai dar a França-Suécia, hein? Já está 1-0.
2: Se continuar perdendo esses tantos de gol aí, mas acho que uns 3-0 França.
0: Também, coloquei 3-0 no bolão. E você, Celso?
17: Lógica, França 3-0. Agora a torcida 1-1 e nos pênaltis a Suécia.
0: É sensacional, né? Seria, né? Hugo Botelho, palpite pro jogo.
18: 4-0 França.
0: 4-0 também.
18: Seria lindo 1-1 nos pênaltis a França eliminada, mas... Nem o que é lindo é possível, né?
0: Me ajudem, vamos ver se vocês me ajudam a lembrar. Gente, pra vocês terem uma ideia dos números do Mbappé, colocaram ali 102 jogos. 102 jogos, 62.
17: 101 jogos e 102 participações em gols. 62
0: e 40 e alguma coisa. Nossa, é impressionante realmente os números do Mbappé com a camisa da seleção francesa.
18: Teve um que foi
0: anulado, né? Tá impedido.
18: Tava impedido.
0: E ele fez um outro ali num espaço curto, ele deu o corte no cara, bateu e fez. Fran, um grande beijo e até amanhã, né?
2: Até amanhã, ué.
0: Amanhã estaremos juntos. Celso Cardoso, até sexta.
17: Até sexta, meu amigo.
0: E aí eu quero ver se encontro Celso e Gavião.
2: Meu Deus!
0: Um grande abraço, até a próxima semana. Eu
17: estarei assistindo até ele vai ter que me explicar que história é essa de pneu murcho.
0: Pneu murcho. Rodando com pneu murcho. Obrigado pela audiência, pelo carinho. Voltamos amanhã. E lembrando pra você que todo mundo que está participando através do WhatsApp do YouTube, não, do WhatsApp, está concorrendo à camisa da seleção brasileira sexta-feira, o sorteio. E domingão, venha, Noruega, venha! Vocês vão ver esse seu barquinho. O Viking aí, você não vai falar. Que aí, ó, ó, ó, é o barulho. Como é que é isso, Celcinho? O Brasil afundar esse barquinho Viking de vocês. Obrigado pela audiência, pelo carinho. Fique com Deus. Até amanhã. Tchau.
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2: Olá, boa noite, 7 e 4. Aqui tem o som do Barão Vermelho, Amor, Meu Grande Amor.

0: Nova Brasil Encontros de Marisa Monte, Ed Mota, ainda lembro, mais que moderna brasileira. Agora 7:19. 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
2: A fibromialgia é uma doença reumática que provoca dores crônicas em várias partes do corpo, além de fadiga intensa, dificuldade para dormir, cansaço excessivo e outros sintomas que afetam diretamente a qualidade de vida. A doença está relacionada a alterações no sistema nervoso central, que faz com que o corpo interprete os estímulos de maneira mais intensa. Com isso, situações simples do dia a dia, como um toque ou um abraço, podem provocar dor significativa. O acompanhamento médico é fundamental para controlar os sintomas e melhorar o bem-estar dos pacientes.
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0: 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Agora 7h38, ótima noite pra você. 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

0: Nova Brasil, som de Vanderly contra o tempo. Fique na sintonia, já tem o submedido e uma hora de música sem intervalos comerciais. Mais que moderna, brasileira, 7h56.
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1: Mais que moderna brasileira, 8 em ponto. Boa noite pra você, obrigado pela sintonia. Vamos juntos pela Rede Nova Brasil FM. Uma hora só de música. A gente dá início com o som de Roberta Campos. Curta.

0: Nova Brasil, o som de Marisa Monte. Eu te amo, te amo, te amo. Obrigado pela companhia. Siga conosco, a gente se fala. 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

0: Está no ar a Voz do Brasil. As notícias do governo federal que movimentaram o país no dia de hoje.
1: Olá, boa noite.
2: Boa noite para você que nos acompanha em todo o país.
1: Terça-feira, 30 de junho de 2026.
2: Vamos ao destaque do dia. Plano Safra 2026-2027.
1: São mais de 525 bilhões de reais em crédito para ampliar a produção agropecuária e fortalecer a renda no campo.
2: Para a agricultura familiar serão destinados mais de 97 bilhões de reais.
1: Um valor recorde para incentivar o cultivo de alimentos saudáveis. Graziele Bezerra.
3: O dinheiro poderá ser aplicado em programas de crédito, seguro agrícola, compras públicas, assistência técnica e extensão rural.
2: E ainda, cúpula do Mercosul.
1: Brasil defende financiamento em obras de infraestrutura na região e combate ao crime organizado.
2: Em reunião no Paraguai, presidente Lula reforça o fortalecimento da integração entre os países sul-americanos.
4: O projeto de integração sul-americano deve estar acima de qualquer divergência ideológica.
1: Vamos falar também sobre ações de saúde para enfrentar efeitos da mudança climática.
2: A ampliação da Força Nacional vai permitir que as equipes alcancem qualquer emergência em até 12 horas. Márcia Fernandes.
5: O Brasil passará a contar com mais 8 bases da Força Nacional do SUS, distribuídas por todas as regiões do país.
1: Hoje, na apresentação da Voz do Brasil, Luciana Vasconcelos e Luciano Seixas.
2: E acompanhe a gente ao vivo.